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1: Essa foi Blue Monk com Kenny Barron, Kenny Davis, Wynard Harper e Frank West, música do Thelonious Monk. E antes tivemos Dizzy Gillespie com Groovin' High, música do próprio Dizzy. Tudo bem com você nesta quarta-feira? Nosso WhatsApp está à sua disposição, hein? Mande sua mensagem para nós, diga-nos de onde você nos ouve. DDD 21 997100537. Abraços para Itamar e Marinete Santos de Itaboraí, Ney e Johnny Bolauf de Copacabana, Antônio Joaquim e Adelaide do Catete. Abraços também para o Alex Toste de Paciência e para o Clemilson Carneiro de Belfor Roxo. Hora da nossa agenda aqui no Jazz Livre. Nesta sexta-feira, dia 19, o cantor e compositor Guto Pinot leva ao show o novo pop blues brasileiro ao Blue Note Rio. A apresentação une a elegância e o ritmo do blues clássico com a refrescância da nova MPB pop em uma noite energética. O show acontece nesta sexta, às 19h, no Blue Note Rio. Informações e ingressos no site bluenoterio.com.br. Também na sexta-feira, dia 19, o projeto Jazz da Santa Luzia realiza uma edição especial dedicada ao jazz brasileiro no espaço 09 Malteburger. O All Brass Quarteto sobe ao palco com um repertório vibrante de samba jazz e samba funk em uma noite que ainda terá a projeção do Jogo do Brasil e Jam Session aberta. A programação começa às 19h na Praça Ana Amélia, número 9, no Castelo, centro do Rio. E o ingresso é consciente. Já no sábado, dia 20 de junho, a Noite de Brasília traz muito ritmo com o evento House of Jazz, no Centro Comercial Amazonas. O coletivo Super Jazz comanda a pista, convidando Henrique Alvim na guitarra e Paulo Black no trompete, além dos sets dos DJs Dudão Melo e Mário Sartu. A festa começa a partir das 22h no setor comercial sul da capital federal. Informações e ingressos estão disponíveis na plataforma Simpla. No domingo, dia 21, Belo Horizonte recebe a edição BH Jazz no Sapucaí Festival, na rua Sapucaí, no bairro Floresta. O evento gratuito celebra o jazz e homenageia o Clube da Esquina com shows, exposições e circuito gastronômico das 11 da manhã às 8 da noite. Detalhes da programação completa estão no Instagram, @sapucaifestival. E para quem procura boa música no interior do Rio, o circuito Sesc Jazz e Blues movimenta a etapa Ipiabas, em Barra do Piraí. O festival, gratuito, reúne grandes atrações de sexta, dia 19, a domingo, dia 21 de junho. A programação traz Stanley Jordan na sexta, às 11h30 da noite, além de shows de Mark Lambert, Rodrigo Suricato e Dudu Lima no fim de semana. A entrada, como já disse, é franca e os detalhes estão no site circuitosescjazzblues.com.br. A Afro-Peruvian Jazz Orchestra, liderada por Lorenzo Ferreiro Palacios, une o jazz com as ricas tradições afro-peruanas. El Talara é uma composição que celebra a herança cultural do Peru, misturando ritmos afro-peruanos com improvisação jazzística de forma vibrante e respeitosa. El Talara, com a Afro-Peruvian Jazz Orchestra, música de Lorenzo Ferreiro Palacios. 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
1: Chucho Valdez, música de Duke Ellington e Juan Tizol Caravan. Antes tivemos Afro-Peruvian Jazz Orchestra com El Talara, música de Lorenzo Ferreiro Palacios. Chucho Valdez, que acabamos de ouvir, um dos maiores pianistas cubanos de todos os tempos. Sua leitura de Caravan, clássico de Duke Ellington e Juan Tizol, ganha essa versão cheia de energia, sofisticação harmônica, jeito único de Chucho Valdez transformar um standard em algo cubano e universal ao mesmo tempo, não é? Nosso WhatsApp à sua disposição, DDD 21 99.

71005 0537. Abraços para o Cláudio Araújo, Ferrugem Bike de Niterói, Paulo Silva, do Engenho Novo, Gisela da Ruda de Laranjeiras, Manuel José Tuller, do Salgueiro, em São Gonçalo. Abraço também para o João Paulo da Tijuca, Caio Collor de Piratininga. Adorei o meme aqui, o Caio, obrigado mais uma vez, viu? A inventividade total do Caio, grande abraço. 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Guto Pinot, no Blue Note Rio, nesta sexta, dia 19, às 7 da noite. Aydin Özhan, nascido em 1962 na Turquia, é um pianista e compositor que mistura jazz com elementos da música turca e eletrônica. Footprints, de Wayne Shorter, ganha com ele uma interpretação moderna, atmosférica e cheia de personalidade. Ficou curioso? Ouça Footprints com Aydin Özhan, música de Wayne Shorter. 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
1: Esse foi Amaro Freitas, música do próprio Amaro, esse pernambucano, pianista maravilhoso, que ganhou o mundo, fazendo sucesso tremendo no mundo inteiro, Bacuacuá. Antes ouvimos I Didn't Sun com Footprints, música do Wayne Shorter. Olha o ganhador, já temos o ganhador do par de ingressos para o show do Guto Pinô no Blue Note Rio, nesta sexta, dia 19, às 7 da noite. O ganhador foi o Alexandre Fernandes de Botafogo. Alexandre, parabéns. Nossa produção vai entrar em contato com você, viu? Abraços. Neste bloco vão para o Alessandro Dutra, da Praça da Bandeira, e também para o Tadeu Pena, de Jacarepaguá. Takuya Kuroda é um trompetista japonês que vive em Nova York e se destaca pelo seu som moderno, quente, cheio de groove. Misturando jazz, soul e funk com a influência japonesa, ele cria uma música sofisticada e dançante. Vamos ouvi-lo em Wind Machine. A música é do próprio Takuya Kuroda. 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

interpretação, não. Esse foi o Kevin Mahogany, música do Eden Abyss Nature Boy. Antes tivemos Takuya Kuroda com Wind Machine, música do próprio Kuroda. Jazz Livre vai chegando ao fim, mas não sem os abraços finais do programa de hoje. Começando aqui, um abraço para esse casal maravilhoso, Ludmilla e o King Godoy, Rei Godoy. Grande abraço para esse casal maravilhoso de grandes trompetistas. E abraço também para Patrícia Porto, que está curtindo Jazz Livre com eles hoje aí. Abraço para vocês, obrigado pela companhia. Abraço também para o Ronaldo do Morro da Conceição, que manda abraços para nosso amigo em comum Foguete Barreto e Maricá, grande percussionista. Abraço também para o Rubem Gelber de Botafogo e para o Carlos José de Manguinhos. Muito bom sempre contar com sua audiência, sua participação aqui no Jazz Livre, viu? Você que nos ouve pela primeira vez, seja muito bem-vindo. Jazz Livre vai ao ar de segunda a sexta, sempre às 21h. Nosso WhatsApp, anote aí, DDD 21 99710-0537. Siga nosso perfil nas redes sociais para você ficar sabendo de tudo o que acontece aqui na Rádio MEC, em especial no Jazz Livre.

@radiomec. O Jazz Livre tem produção de Anderson Domingos e Carlos Soca, sonoplastia de Silas Mendes, coordenação de programação de Rodrigo Soprana. Eu sou o Sidney Ferreira, espero que você tenha gostado do programa de hoje e a gente se encontra, certamente, no próximo Jazz Livre. Tchau!

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12: Humor ácido, autoficção e crítica aos padrões da feminilidade marcam o espetáculo Angélica, dirigido por Nina Tomsic. A peça reúne 10 atrizes em esquetes inspiradas em experiências femininas, desejos, traumas e relações com a raiva. A temporada vai até 17 de junho no Teatro Zimbinski. Do Rio de Janeiro, Jansen Campos para a Rádio MEC, clássica e atual.
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2: Olá, boa noite. Eu sou o Pedro Pontes e a partir de agora estamos juntos até às 11 da noite com o melhor da música instrumental brasileira, com jazz, blues e até música clássica. Todas as Bossas começa com a voz do século XX da música ocidental, Frank Sinatra, e a orquestra de Count Basie em Fly Me to the Moon.

0: Você ouviu o baixo de Arismar do Espírito Santo na música do próprio Arismar e também de Edzel Gomes, But Not For Me. E abrindo o bloco, o programa Frank Sinatra e a orquestra de Count Basie na música de Burt Howard em Fly Me to the Moon.
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0: E nós seguimos com Rosa Passos, o nosso João Gilberto de Saias, né? Na música de Pernambuco e Antônio Maria, O Amor e a Rosa.

0: Você ouviu o quarteto Malgani na música de João Donato e Gilberto Gil, Bananeira. E a primeira, a Rosa Passos, né? Esse balanço sensacional na música de Pernambuco e Antônio Maria, O Amor e a Rosa.
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0: E nós seguimos agora com a orquestra de Duke Ellington em Creole Love Call.

0: Você ouviu a belíssima voz de Zizi Posse na música de Tom Jobim e Chico Buarque, Retrato em Branco e Preto. E abrindo o bloco, a orquestra de Duke Ellington na música do próprio Ellington, Creole Love Call.
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0: Nós seguimos agora com Nó em Pingo d'Água.

0: Você ouviu o violinista francês radicado no Brasil aqui desde 2001, Nicolas Krasik, na música de Délcio Carvalho e Dona Ivone Lara, Sereia Guiomar. E abrindo o bloco, o grupo Nó em Pingo d'Água, na música de Rodrigo Lessa, Ilha.
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0: E nós seguimos aqui o Todas as Bossas com a gaita de Gabriel Grossi.

0: Você ouviu a baixista e compositora australiana Linda Mahan, ou na música da própria Linda, Fire Dancer. E abrindo o bloco, Gabriel Grossi, na música de John Lennon e Paul McCartney, Here, There and Everywhere.
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0: E nós seguimos aqui o Todas as Bossas com a belíssima voz do saudoso Tito Maddi, na música do próprio Maddi, Chove Lá Fora.

0: Você ouviu o pianista e compositor brasileiro Antônio Adolfo na música de Newton Teixeira e Cristóvão Alencar, Mal Me Quer. E a primeira, Tito Madi, na música do próprio Madi, Chove Lá Fora.
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0: Seguimos agora então para o último bloco do Todas as Bossas com o vozeirão de Tim Maia.

O Todas as Bossas termina com esse saxofonista americano sensacional, John

0: Johnny Rogers, na música de Harold Arlen, It's Only a Paper Moon. E abrindo o bloco, Tim Maia, na música de Caetano Veloso e João Donato, Aham. O Todas as Bossas está terminando. Eu sou Pedro Pontes e conto com a sua companhia amanhã, neste mesmo horário, às 10 da noite. Para você, um forte abraço.
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4: No jardim do castelo desse bruxo, d'asas d'ouro e olhos verdes de dragão, tu és à beira de um lilás repuxo, um grande lírio de ouro e de açafrão. Transformado em pavão por esse bruxo, vivo te amando em tardes de verão, dentre as rosas e os pássaros de luxo, do jardim desse bruxo castelão. Tenho medo que um dia o jardineiro, mas nunca estou bem certo do canteiro, há de colher-te, ó minha flor tafu, porque ele sabe que em manhã serena, não suportando a ausência da açucena, há de morrer esse pavão azul.
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5: Às 23h04.
6: Olá, ouvintes da MEC FM, eu sou Luciano Correia e você está no Harmonia. O programa de hoje celebra um encontro memorável. Em agosto de 2024, a Orquestra Sinfônica de Minas Gerais cruzou os caminhos da tradição e da modernidade ao se apresentar pela primeira vez no palco de uma das salas de concerto mais celebradas do mundo, a Sala Minas Gerais. Sob a regência minuciosa da maestra Lígia Amadio, a Sinfônica Mineira preparou um repertório de cores essencialmente americanas, unindo o lirismo da América do Norte, à vanguarda e ao jazz. Não sai daí, o Harmonia já começou.

0: quem abre os trabalhos e nos contextualiza sobre este momento marcante é o Spala da nossa orquestra, Alexandre Canji. Vamos ouvir.
1: Abrindo o programa, Fanfarra para um Homem Comum, de Aaron Copland, escrita em 1942, exaltando a coragem do homem comum americano enfrentando a Segunda Guerra Mundial.
0: Este foi Alexandre Canji, Spala da Orquestra Sinfônica de Minas Gerais. Então, como ele mesmo anunciou, vamos ouvir a primeira peça de hoje, Fanfarra para um Homem Comum, de Aaron Copland.

Você acabou de ouvir a execução da Orquestra Sinfônica de Minas Gerais, sob a regência de Ligia Amadio, da obra de Aaron Copland, Fanfarra para um Homem Comum. Vamos seguir no nosso concerto. Agora, a presença da música americana na Sala Minas Gerais ganhou contornos de absoluto ineditismo, com a chegada de uma das obras mais instigantes do minimalismo contemporâneo. Escrito em 1995, o Concerto para quatro saxofones e orquestra de Philip Glass desafia as convenções ao colocar o naipe de saxofones no centro do diálogo sinfônico, com suas repetições hipnóticas e texturas ricas. Para esta primeira audição em solo brasileiro, a Sinfônica de Minas Gerais recebeu convidados ilustres, o aclamado quarteto de saxofone Sigma, vindo diretamente de Madrid para sua estreia no Brasil. Sinta a pulsação de Philip Glass.

Acabamos de ouvir a execução inédita do Quarteto Sigma, da obra Concerto para Quatro Saxofones e Orquestra, com a Orquestra Sinfônica de Minas Gerais, esta obra de Philip Glass, sob a regência da maestra Ligia Amadio. Se o minimalismo de Glass redesenhou as fronteiras do século XX, há uma obra que há mais de 100 anos simboliza a própria identidade musical norte-americana. A obra inédita em que George Gershwin costurou a erudição clássica aos ritmos do jazz de Nova York. Para interpretar os solos e a energia dessa peça grandiosa, a Orquestra Sinfônica de Minas Gerais trouxe ao palco o virtuosismo do pianista paulista Naim Marum. A regência precisa de Ligia Amadio, conduz este concerto apoteótico.

Você acabou de ouvir de George Gershwin, Rhapsody in Blue, a execução da Orquestra Sinfônica de Minas Gerais sob a regência da maestra Lígia Madio, com a participação do pianista Naim Marum. E com esta obra encerramos o concerto de hoje, a estreia da Orquestra Sinfônica. Na Sala Minas Gerais, não foi apenas um concerto, foi a celebração de um patrimônio cultural vivo que encontra novos espaços para ecoar sua grandeza. O Harmonia de hoje fica por aqui, espero que você tenha uma semana abençoada e nos encontramos no próximo programa.

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0: Hoje, o Roda de Choro apresenta o álbum Irineu de Almeida e o Off-Clade, 100 anos depois. Produzido por Maurício Carrilho, com direção musical e pesquisa de Aquiles Moraes, Everson Moraes e Leonardo Miranda. O Off-Clade foi inventado na França em 1817. Tem um corpo parecido com o do saxofone e bocal como o do trombone. Seu nome significa serpente com chaves. Irineu de Almeida foi o mais célebre off-cladista brasileiro e também um compositor inspirado que iniciou na música o genial Pixinguinha. O músico e pesquisador Everson Moraes conta um pouco da história de Irineu Gomes de Almeida.
1: O Irineu de Almeida nasceu quando era conhecido naquela época como Freguesia do Pilar. Hoje em dia pertence ao município de Duque de Caxias. Ele nasceu no dia 23 de outubro de 1865. Eu descobri isso através de uns documentos que eu pesquisei na Igreja do Pilar, né, em Duque de Caxias. E lá foi possível encontrar o registro do batizado do Irineu de Almeida. E ele faleceu no Rio de Janeiro em 22 de agosto de 1914. Eu estou falando essas datas porque até pouco tempo atrás não existiam essas datas. Se você pega na biografia do Choro, quando fala do Irineu, nunca tem as datas precisas, sempre são anos diferentes. Então eu consegui sacramentar essas datas, que eu acho que são um marco bem importante para um músico tão importante como foi o Irineu de Almeida. Então ele nasceu, onde hoje é Duque de Caxias, se mudou com a família para o Rio de Janeiro. A mãe dele era viúva, ele era negro, um início de vida provavelmente muito difícil, mas que em algum lugar lá ele encontrou uma banda de música e ele conseguiu começar a tocar, provavelmente nos anos 70, de 1800, e ele consegue estudou no Conservatório Imperial de Música aqui no Rio de Janeiro, se formou em harmonia, contraponto e fuga, e foi um grande músico, um músico que era disputado pelas companhias líricas, né, quando vinham fazer as óperas. Além de off-cladista, ele tocava trombone e bombardino. Então ele era um trombonista muito disputado naquela época. Fez parte da primeira formação do Corpo de Bombeiros, da banda do Corpo de Bombeiros, com Anacleto de Medeiros, convidado pelo Anacleto. Foi parceiro de Benjamin de Oliveira, é o primeiro palhaço negro do Brasil. Eles fizeram juntos várias operetas que foram apresentadas no Circo Spinelli, um circo muito importante dessa virada do século XIX para o século XX. É um grande compositor. Uma pena a gente não conseguir encontrar mais músicas dele. Na minha pesquisa eu consegui encontrar 42 obras. Mas se você vai na hemeroteca, você olha as divulgações dessas operetas que o Irineu de Almeida fez em parceria com o Benjamin de Oliveira, você vê que tem a opereta Noiva do Sargento, com 42 números musicais do maestro Irineu de Almeida. Sabe, isso assim, eram mais de 30 operetas, imagina, cada uma dessa com 20, 30 músicas. É um número muito grande, mas isso se perdeu completamente.
0: Vamos começar o programa ouvindo São João Debaixo d'Água, de Irineu Gomes de Almeida, com Everson Moraes ao off-clade, Aquiles Moraes no cornet, Leonardo Miranda na flauta, Lucas Oliveira ao cavaquinho, Yuri Bittar ao violão, Marcos Tadeu no pandeiro e Miguel Miranda no reco-reco.

0: E antes ouvimos o tango brasileiro São João Debaixo d'Água, gravado originalmente em 1911 pelo grupo Choro Carioca, liderado pelo orfecleidista e compositor Irineu Gomes de Almeida e integrado por Pixinguinha e Bonfilho de Oliveira. Os irmãos músicos Everson e Aquiles Moraes contam como Irineu de Almeida se tornou um farol para Pixinguinha.
1: O Irineu, como muitos músicos daquela época, passava por muitas dificuldades e ele foi abraçado pela família Viana, família do Pixinguinha. O pai do Pixinguinha, ele tinha pensão Viana e o Irineu de Almeida viveu por muitos anos num dos quartos da pensão Viana, com os dois filhos. Nessa época ele já era viúvo, ele com a mãe dele, né, a dona Generosa Gomes de Almeida, e viveu com a família do Pixinguinha. E foi aí que ele conheceu o Pixinguinha garotinho, provavelmente ali com 6, 7 anos. Ele viu que o Pixinguinha tinha uma musicalidade muito grande. Na verdade, aquela família era impressionante, né? A família Viana, assim, porque todo mundo foi músico, né? As irmãs, cantoras, enfim.
2: Isso que o Wesley falou da pensão Viana, né, dessa casa do Pixinguinha, o pai do Pixinguinha recebia os músicos que vinham de fora também, né? Porque o Rio de Janeiro era a capital do Brasil, então todo mundo queria estar aqui, né? Queria chegar por aqui para tentar a vida como músico, né? Para se profissionalizar. E querendo ou não, era daqui que saía a coisa pro Brasil inteiro, né?
1: Ele forma com o Pixinguinha esse primeiro grupo, que é o Choro Carioca. E logo depois também convida o Pixinguinha para o primeiro trabalho dele também, que foi esse rancho chamado Filhas da Jardineira, que era um rancho carnavalesco, e que o Irineu de Almeida era o diretor musical. Então o Pixinguinha fazia parte da orquestra. E depois, enfim, eu acredito que o Irineu de Almeida provavelmente foi um farol assim na vida do Pixinguinha, porque, né, o Irineu de Almeida naquela época já era um grande compositor, já era um grande arranjador. Eu encontrei arranjos dele também no arquivo da banda do Corpo de Bombeiros. É um cara que já estava gravando muito naquela época. Além dessas gravações com o grupo Choro Carioca, ele tem gravações com o quarteto Luz de Souza, né? Também tem uma série de gravações, inclusive ele solando com Off Clade. Tem vários documentos dele cedendo direitos das músicas dele para gravações de fim de bandas daquela época. Então, um cara que estava vivendo aquela coisa ali comercial da música. Então, eu acredito que o Pixinguinha se espelhou muito quando ele foi virar o arranjador que o Pixinguinha se tornou, o compositor, o músico que faz contrapontos, o gênio que o Pixinguinha é, né? Teve uma inspiração muito grande pelo Irineu de Almeida.
0: Continuando Roda de Choro, vamos ouvir Mariana em Sarilho, um clássico do repertório chorístico. A palavra sarilho, hoje em desuso, significa confusão.

Acabamos de ouvir a valsa Irene, em arranjo de Paulo Aragão, com Eberson Moraes ao Offglade, Aquiles Moraes ao Flugelhorn, Leonardo Miranda na flauta, Lucas Oliveira ao cavaquinho, Yuri Bittar ao violão, Paulo Aragão no violão de oito cordas e Marcos Tadeu no pandeiro. E antes ouvimos o choro Mariana em Sarilho, todas registradas no disco Irineu de Almeida e o Offglade, 100 anos depois, gravado nos estúdios da Biscoito Fino.

0: Everson e Aquiles contam como tiveram a ideia de gravar o disco Irineu de Almeida e Off Cleide 100 anos depois, procurando uma sonoridade parecida com a do grupo Choro Carioca.
1: Então a ideia do disco surgiu num show do nosso grupo de choros matutos, que foi o show de inauguração da Casa do Choro, né, em 2015. Foi o quinto festival de choro, e dentro dessa programação do festival tinha a inauguração da Casa do Choro, e um convidado dos matutos seria o Leonardo Miranda. E o Leonardo Miranda é um grande pesquisador de choro, uma pessoa que conhece muito sobre esse repertório de choro, e eu tava usando o Off Cleide, foi a minha estreia com o Off Cleide nesse show. E depois do show ele me ligou, falei, poxa, que legal, você tá com o Off Cleide, eu tenho muito repertório do Irineu de Almeida, você não quer chegar aqui em casa pra gente tocar umas coisas e conversar um pouco? E aí eu fui na casa do Léo, enfim, ele mostrou um monte de partituras do Irineu, que eu conhecia talvez as principais obras, mas eu não conhecia mais profundamente. E aí fui pegando essas partituras e fui vendo que elas encaixavam perfeitamente no Off Cleide, assim, para estudar. Então eu cada vez mais fui querendo pegar mais obras, mais partituras do Irineu de Almeida. E aí tinha aberto um edital da prefeitura para fazer um projeto de gravação. E aí me veio a ideia, por que a gente não pegar e gravar esse repertório do Irineu de Almeida? Então eu escrevi o projeto, foi aprovado. E, enfim, conseguimos captar um recurso para fazer a gravação do disco. E aí a gente, né, numas reuniões a gente pensou, bem, como é que a gente vai fazer esse disco? Então a gente pegou essa formação lá do conjunto do Pixinguinha, do Choro Carioca, que era flauta, cornet, e tudo bem, naquela época tinha o Bombardino, mas também tinha o Off Cleide, né, que era o Irineu de Almeida, que foi o fundador do grupo. E a gente pensou no regional de choro, violão, cavaquinho e pandeiro. Então, se iniciou assim, foi o pontapé para a gente começar a gravar, pensar primeiro na formação.

0: igual o Aficlete, porque é um instrumento que ainda é fabricado, né, hoje em dia. A gente usou e buscou muita inspiração na sonoridade desse grupo, né, pra tocar. E essas gravações que eles deixaram é muito bacana, assim, você ver como que eles criavam, o quanto que eles estavam improvisando esses contrapontos ali o tempo todo, né.
1: Continuando o Roda de Choro, vamos ouvir a polca Qualquer Coisa, de Irineu Gomes de Almeida, com Everson Moraes ao Aficlete e participação de Maurício Carrilho no violão de sete cordas. Sua gravação original data de 1910 e é o único registro conhecido de solo de Aficlete nos séculos 19 e 20.

0: Acabamos de ouvir o Chat Jaci, com participação de Maurício Carrilho no violão de sete cordas. Everson nos conta como foram criados os arranjos do disco.
1: Os arranjos a gente foi criando meio que de forma espontânea. Conforme a gente foi fazendo os ensaios para a gravação, os arranjos foram surgindo meio de forma improvisada, umas coisas que a gente tinha de músicas do Irineu que ele gravou. Eu tirei os contrapontos, toquei os contrapontos originais. Tinha algumas músicas que tinham os contrapontos do Pixinguinha, que eu fiz os contrapontos do Pixinguinha também, que eram bem bacanas e bem desafiadores também pro Off-Clade.
0: Continuando Roda de Choro, vamos ouvir a polca O Lico Sorrindo, de Irineu Gomes de Almeida.

Acabamos de ouvir o tango brasileiro Aí, Morcego, com Antônia Adnet, Cecília Moraes, Joana Adnet, Mário Adnet e Miguel Miranda no coro. E a valsa despedida em arranjo de Maurício Carrilho, com participação de Beatriz Stutz no clarinete e Tiago Osório na tuba. E antes ouvimos o Lico sorrindo, com Everson Moraes ao off-clade, Aquiles Moraes no cornet, Leonardo Miranda na flauta, Lucas Oliveira ao cavaquinho, Yuri Bittar ao violão e Marcos Tadeu no pandeiro. Everson e Aquiles falam sobre a pesquisa de repertório para o disco Irineu de Almeida e o off-clade, 100 anos depois, e sobre sua importância para as futuras gerações.

0: Essa pesquisa de repertório, primeiro ela começou no acervo pessoal do Léo Miranda, e a gente foi expandindo essa pesquisa para o acervo da Casa do Choro, para o acervo da Banda do Corpo de Bombeiros, que é onde a Orineu tocou por muitos anos. A Biblioteca Nacional, também a gente fez pesquisas lá. Alguns acervos particulares, tem um acervo também do Instituto do Piano Brasileiro. E a gente conseguiu reunir uma quantidade de músicas bem relevante, né, porque se conhecia do Orineu. E a gente foi fazendo essas edições. O projeto também, ele visava lançar um caderno de partituras. Então a gente convidou o Maurício Carrilho, Paulo Aragão, para fazer as revisões também junto com a gente, de melodias e harmonias. E a gente lançou esse caderno de partituras com essa obra completa até então. Porque quando você está lidando com esse compositor, falecido há mais de 100 anos, cada vez que aparece um arquivo novo, uma coisa que fica disponível, tem uma peça lá, uma coisa.
1: E o Maurício também participou como diretor musical também do disco. Então a gente teve essa honra e eu acho que não poderia ser outra pessoa, né? Porque de certa forma ele foi a pessoa que plantou essa sementinha, né, na gente para ter essa curiosidade. E o Maurício, né, o Maurício Carrilho, enfim, todos os professores lá da Escola Portátil são muito importantes na nossa história, na nossa trajetória, assim, porque eles sempre incentivaram muito a gente nessa coisa da pesquisa, de buscar. E a gente via, assim, o amor, a dedicação que eles fazem esse trabalho, né? Sempre fizeram. E em todos os projetos na Escola Portátil, na Casa do Choro, então, assim, sempre foi muito inspirador, né, pra gente. Então a gente tem essa missão, né, de pesquisar e também deixar esse um pouco de fruto desse trabalho para as futuras gerações também, né?

vamos terminar o Roda de Choro, que apresentou o álbum Irineu de Almeida e Warfclade, 100 anos depois. Produzido por Maurício Carrilho, com direção musical e pesquisa de Aquiles Moraes, Everson Moraes e Leonardo Miranda. Ouvindo uma gravação exclusiva da Polca Suzana, realizada nos estúdios da Rádio MEC, com Everson Moraes ao Warfclade e Aquiles Moraes no trompete.

Encerramos o Roda de Choro em homenagem ao compositor e ofcleidista Irineu Gomes de Almeida, ouvindo a polca Susana, gravada nos nossos estúdios com Aquiles Moraes no trompete e Everson Moraes ao ofcleide. Roda de Choro é uma realização da Rádio MEC, com produção e roteiro de Samanta Ribeiro, operação de áudio de Rafael Napoleão, sonoplastia de Silas Mendes.

e coordenação de produção de Adriana Ribeiro. Este programa contou com pesquisa realizada na discoteca das rádios MEC Nacional e no site da Casa do Choro. Eu sou Raquel Ricardo e espero você no próximo Roda de Choro.

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3: Céu de Minas, de Luiz Leite, com Luiz Leite e Tatiana Parra.

0: Ouvimos You Know I'm No Good, de Amy Winehouse, com a própria compositora, e anterior, Céu de Minas, de Luiz Leite, com Luiz Leite e Tatiana Parra.
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2: Uma hora.

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1: Nessa edição de hoje do programa Circular Brasil, a gente vai visitar um álbum muito especial de um ícone na história da música instrumental do país e também apreciar o trabalho de músicos que se uniram em dupla para produzir projetos específicos. Quando me refiro a um ícone, eu estou falando do Egberto Gismonti, pianista, violonista, multi-instrumentista brasileiro, que é uma das matrizes na história da música instrumental do nosso país. Hoje nós vamos visitar um álbum do Egberto chamado Alma, um disco muito bonito, muito sensível e emocionado. Logo depois, vamos a Minas Gerais, conhecer mais de perto um disco que contou com um duo de violões dos irmãos Wilson Lopes e Beto Lopes, numa homenagem ao conterrâneo Toninho Horta. São faixas do disco Nossas Mãos, homenagem a Toninho Horta. E para fechar o programa, vamos visitar faixas de um álbum que foi o resultado da união de outros dois músicos. Dessa vez, os cariocas Alexandre Caldi, saxofone e flauta, e Itamar Assieri, ao piano. O nome do disco é Afro Mais Sambas, com um sinal de mais mesmo, Afro Mais Sambas. E são releituras dos Afro Sambas de Vinícius de Moraes e Baden Powell. E como eu sempre digo por aqui, é hora de ter os ouvidos atentos e o coração aberto. O Circular Brasil está começando.

Egberto Gismonte é natural de Carmo, município do estado do Rio de Janeiro. Tem dezenas de discos lançados, é conhecido em todo o mundo como um artista singular e criativo. Eu posso dizer que na minha história pessoal de músico e apreciador de música instrumental, ele sempre esteve presente em cena. Desde o início, foi um dos primeiros artistas que eu conheci na música instrumental. É uma referência para mim e tantos outros instrumentistas. Hoje, nós vamos ouvir algumas faixas de um álbum inspirado que ele compôs. O disco foi um lançamento do ano de 1986. Se chama Alma. A gente começa ouvindo dois temas agora, Palhaço e logo a seguir Água e Vinho. Ambos são de autoria do Egberto Gismonte.

O multi-instrumentista e compositor Egberto Gismonti é a nossa primeira atração do programa Circular Brasil de Música Instrumental de hoje. Estamos ouvindo faixas de um álbum do ano de 1986, chamado Alma. Acabamos de ouvir duas composições do Egberto, Água e Vinho, e antes dela foi Palhaço. Vamos para mais uma faixa desse disco. Essa num estilo diferente das que acabamos de ouvir. É um tema muito conhecido do Egberto no meio instrumental. De autoria dele, Frevo.

Você está acompanhando o programa Circular Brasil e acabamos de apresentar nossa primeira atração dessa edição de hoje. O multi-instrumentista e compositor Egberto Gismonti, uma referência na história da música instrumental brasileira. Acabamos de ouvir uma faixa de autoria dele chamada Frevo. Nesse programa de hoje, nós apreciamos algumas faixas de um álbum de 1986 chamado Alma. O Egberto é natural de Carmo, município do estado do Rio de Janeiro. E do Rio, vamos para o estado de Minas apreciar um duo de violões, nossa próxima atração. Os violonistas e irmãos mineiros Wilson e Beto Lopes lançaram no ano de 2013 um álbum dedicado ao conterrâneo Toninho Horta, outro violonista e guitarrista também. Leva o nome de Nossas Mãos, homenagem a Toninho Horta. E nós vamos apreciar agora um total de 3 faixas deste álbum. A dupla também gravou outros discos dessa série de homenagens. Quem sabe um dia a gente aborda mais um dessa série por aqui. Toninho Horta é considerado um compositor brasileiro super sofisticado harmonicamente. E é conhecido e respeitado também no exterior. A gente ouve 2 faixas na sequência agora. Vem aí Viver de Amor, uma parceria do Toninho Horta e Ronaldo Bastos. E logo depois, Céu de Brasília, do Toninho e Fernando Brandt.

Acabamos de ouvir Céu de Brasília, do Toninho Horta e Fernando Brant. E antes dela foi Viver de Amor, uma parceria do Toninho e Ronaldo Bastos. Você está acompanhando o programa Circular Brasil e estamos na nossa segunda atração de hoje. Um duo de violões formado por dois irmãos de Minas Gerais, o Wilson Lopes e o Beto Lopes. São faixas do álbum Nossas Mãos, homenagem a Toninho Horta. Disco que estamos conhecendo um pouco melhor aqui no programa de hoje. Vamos ouvir mais uma faixa desse álbum. Agora vem aí Gershwin.

Essa foi Gershwin, música do Toninho Horta, executada pelo duo de violões com Wilson Lopes e Beto Lopes, instrumentistas de Minas Gerais, que foram a nossa segunda atração do programa Circular Brasil de hoje. A faixa saiu do álbum Nossas Mãos, homenagem a Toninho Horta. E agora, de Minas, seguimos para o Rio de Janeiro para conhecer de perto mais um duo, dessa vez de sopros e piano.

O saxofonista e flautista Alexandre Caldi e o pianista Itamar Assieri se uniram para fazer uma releitura dos afro-sambas de Baden-Powell e Vinícius de Moraes. Isso resultou no disco Afro mais Sambas, com um sinalzinho de mais mesmo, Afro mais Sambas, lançamento do ano de 2019. Vamos ouvir quatro faixas desse disco aqui no programa de hoje. Vamos falar um pouquinho sobre o disco original, né? Os Afro-Sambas, de Baden e Vinícius, que é o título do disco, lá de trás. O álbum original do violonista e do poeta foi lançado em 1966.

1976 e contou com arranjos e regência do maestro César Guerra Peixe, além de algumas outras participações, como o Quarteto em Si, por exemplo. A inspiração do trabalho foi o ritmo e a harmonia do candomblé, religião brasileira de matriz africana. Vinícius tinha ficado impressionado com um disco que foi dado para ele, de presente, né, pelo compositor Carlos Coqueijo, com gravações ao vivo de samba de roda e cantos de candomblé da Bahia. Já o Baden Powell ficou encantado com o som do berimbau naquelas gravações também e com os rituais religiosos que ele pôde presenciar numa viagem que ele fez a Salvador. Vamos ouvir hoje essa releitura com piano e sopros, feita pelo Alexandre Caldi e pelo Itamar Assieri. A gente vai apreciar quatro faixas desse disco deles, né? Afro Mais Sambas, lançado em 2019. A gente começa com Tempo de Amor e logo depois Consolação, ambos de autoria do Vinícius de Moraes e Baden Powell.

Esse é o programa Circular Brasil de Música Instrumental e estamos na nossa terceira atração de hoje. A união do saxofonista e flautista Alexandre Caldi com o pianista Itamar Assieri para fazer releituras dos afro-sambas de Vinícius de Moraes e Baden Powell. O nome do álbum é Afro Mais Sambas e foi lançado no ano de 2019. A gente acabou de ouvir Consolação, e antes dela foi Tempo de Amor. E para encerrar essa nossa edição de hoje, vamos para mais dois temas desse mesmo álbum. A gente ouve agora Tristeza e Solidão, do Vinícius de Moraes e Baden Powell, e logo depois Samba.

0: Acabamos de ouvir Samba Novo, música do Baden Powell, e antes dela foi Tristeza e Solidão, do Baden e do Vinícius de Moraes. Nossa terceira e última atração do programa Circular Brasil de hoje foi a dupla Alexandre Caldi, no saxofone e flauta, e o Itamar Assieri, ao piano. Eles fizeram uma releitura dos afro-sambas de Vinícius de Moraes e Baden Powell, e, em 2019, lançaram um álbum chamado Afro Mais Sambas, do qual nós ouvimos quatro faixas aqui no programa de hoje. E vamos terminar por aqui essa edição do Circular Brasil. Muito obrigado pela sua companhia nessa última hora e muito obrigado pela sua audiência também. Os trabalhos técnicos do programa Circular Brasil ficam por conta do Tony Godoy. Semana que vem a gente está aqui de volta no mesmo dia e no mesmo horário, com um repertório de música instrumental de todos os cantos do país. Grande abraço e até a próxima.
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1: E vem de Atualba Meirelles, com o próprio compositor. Anterior, Bom Dia Amar, de Adriano Gifone e Mário Alves, com Adriano Gifone.

0: e vem de Atualba Meirelles, com o próprio compositor. Anterior, Bom Dia Amar, de Adriano Gifone e Mário Alves, com Adriano Gifone.
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3: Duas horas e um minuto. 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
4: Suíte número 4 em Mi menor de Handel, piano Andrei Gavrilov.

0: Suíte número 4 em Mi menor de Handel, piano Andrei Gavrilov.
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0: Trio Sonata em Dó maior de Johann Christian Bach. Flauta Jean-Pierre Rampal, violino Isaac Stern, piano John Steele Ritter.

0: Trio Sonata em Dó Maior de Johann Christian Bach. Flauta, Jean-Pierre Rampal. Violino, Isaac Stern. Piano, John Steele Ritter.
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0: O Passeio de Trenó, de Leopold Mozart. Orquestra ProArte de Munique. Direção de Kurt Hedel.

0: O passeio de trenó, de Leopold Mozart, Orquestra ProArte de Munique, direção de Kurt Hedel.
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0: Sinfonia número 5 em Lá Maior, de Michel Haydn. Orquestra de Câmara da Eslováquia, sob a regência de Bohdan Varchal.

0: Sinfonia número 5 em Lá Maior, de Michael Haydn. Orquestra de Câmara da Eslováquia, sob a regência de Bohdan Varchal.
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0: Sonata para piano, número 18, em Sol Maior, D894, obra de 1826, de Franz Schubert. Piano, Christian Zacharias.

0: Sonata para piano, número 18, em Sol maior, D894, obra de 1826, de Franz Schubert. Piano, Christian Zacarias.
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0: Felicidades. De Jorge Degas, com Jorge Degas e Marcelo Salazar.

0: Felicidades, de Jorge Degas, com Jorge Degas e Marcelo Salazar.
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5: Quatro horas e um minuto.
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6: Eu sou Adriana Ribeiro, está começando o programa Sala de Concerto. E é com muita alegria que hoje recebemos a pianista Fernanda Canô. Fernanda, seja muito bem-vinda.
7: Muito obrigada pelo convite, sempre uma honra estar aqui.
6: Fernanda Canô é doutora em música pela Unirio, teve seu doutoramento em práticas interpretativas homologado em 2024 pela Universidade do Minho, Portugal, é mestre em música pela UFRJ e mestra em ensino de música pela Escola Superior de Artes Aplicadas de Castelo Branco, Portugal. Além disso, é intérprete premiada, venceu 8 concursos nacionais de piano e realiza turnês como solista em diversas cidades do Brasil, Estados Unidos, Europa e Líbano. Atualmente, Fernanda está na Escola Profissional de Artes da Beira do Interior e no Conservatório Regional de Música da Covilhã, em Portugal, como pianista e professora. E hoje vai nos brindar aqui na Rádio MEC com um recital com obras de compositores brasileiros, que já são conhecidas no seu repertório, com composições dedicadas a ela e com outras surpresas. Antes de começar a nossa ótima conversa, certamente será com a Fernanda Canô, vamos ouvir a primeira obra do repertório que ela traz. Teremos de Ernesto Nazaré, Coração que Sente. Ao piano, Fernanda Canô.

0: Esta foi Coração que Sente, de Ernesto Nazaré, na interpretação de Fernanda Canô. Para quem chegou agora aqui na Rádio MEC, hoje estamos recebendo no Sala de Concerto a pianista Fernanda Canô. Fernanda, Coração que Sente.
1: Menina.
0: Ernesto Nazaré, Radamés Inhato, eles são alguns dos autores brasileiros que você já divulga há um tempo, tanto no Brasil quanto no exterior.
1: É
0: A
1: verdade.
0: recepção a esses autores continua sendo impactante?
1: Radamés Inhato, ele é sempre um prazer tocar, né? Então eu acho que eu consigo passar essa energia. O Nazaré, ele fala muito ao coração dos europeus, sobretudo, né? Porque é uma música que tem uma característica, das harmonizações são todas por influência, né, da nossa colonização, não é? Mas essa música eu gostei de escolhê-la para homenagear minha querida Maria Josefina Mignone, que se foi, e também eu gostaria de tocar uma outra música que ela gostava muito, que é A Pequena Valsa de Esquina. Coração que Sente é o primeiro disco que ela fez, ela colocou esse nome, né? Coração que Sente. Então é uma homenagem a ela, não deixa de ser. E nessa passagem aqui no Brasil, quer dizer, eu venho 3 vezes ao ano, né? Fico lá e cá, mas agora, depois de aposentada na Escola de Música Vila Lobos, eu tive assim uma renovação da minha vida como professora, como acompanhadora e também como divulgadora da música brasileira. Lá eu toco muito acompanhando oboés, clarinetas, violinos, a classe toda de violino, saxofone. Então, realmente é muito trabalho e a gente se renova, não é? Então, depois de tantos anos aqui, também, olha, eu parabenizo você, Adriana, porque que maravilha esse programa está de volta. Nosso querido saudoso Lauro Gomes, que com certeza está lá com Pavarotti, com Maria Josefina Mignone, com Noel Devois, nossos grandes amigos, né, abençoando assim esse seu trabalho. Muito obrigado pelo convite, estou muito feliz. Então, eu gostaria agora de tocar a homenagem à Maria Josefina. Pode ser?
0: Pode ser, depois a gente continua a nossa conversa, tem alguns assuntos aqui na pauta, com certeza. Vamos ouvir então de Francisco Mignone, Pequena Valsa de Esquina, ao piano Fernanda Canô.

0: Belíssima homenagem a Maria Josefina Mignone, pequena valsa de esquina de Francisco Mignone, na interpretação de Fernanda Canô. Fernanda, eu queria falar em seguida sobre o repertório, mas eu queria também conversar com você sobre a sua passagem aqui no Brasil. Você, entre outras tantas coisas, de férias trabalhou à beça e trabalhou junto a projetos que são muito importantes na difusão da música aqui no Brasil. Um deles, o Rio Cello, que acontece especificamente no Rio de Janeiro, e o outro, Música no Museu, que acontece pelo mundo também, né? E você tem uma ligação muito grande com esses dois projetos. Eu queria que você falasse um pouquinho deles e dessa sua ligação.
1: É verdade, Adriana. Eu há muitos anos venho trabalhando com o David Chu. Em 2006, aqui pela Rádio MEC, nós fizemos a gravação da obra completa de violoncelo e piano do compositor Radamés Inátaly. E o David é queridíssimo. É o Sir, né? Ele é condecorado Sir pela Rainha da Inglaterra. É uma honra. Eu já conheço o David há mais de 20 anos. Quer dizer, é uma honra muito grande estar podendo participar ainda, né, em atividade e também lá fora. Quer dizer, eu costumo dizer que o meu trabalho é, quando a gente se diverte no trabalho, o trabalho vira um lazer e a gente não sabe onde começa um e acaba o outro, né? Então, foi com muita satisfação que eu tive esse convite do David, calhou de eu estar aqui. É, nem sempre a gente pode estar, né? E quando calho da pessoa está aqui na cidade, né? E acontecendo, no caso, o Música no Museu foi o mês dos pianos, né? Dos pianistas. E foi um programa também muito especial.
0: Maravilha. Fernanda, você também gostaria de homenagear aqui um outro grande pianista, Homero de Magalhães, que foi seu professor, é isso?
1: É verdade. Eu comecei no piano com uma professora Ishikawa, Denir Ishikawa. Ela era uma ótima professora. Mas o meu primeiro professor assim importante de repertório foi o Homero de Magalhães. Então, ele não compunha, né? Tem filhos maravilhosos, são compositores e grandes intérpretes, mas ele não era um improvisador, ele era um clássico. E ele estudou com Barroso Neto. Então, eu me sinto muito nessa árvore genealógica pianística, porque Barroso Neto estudou com Filippo, tinha uma base imensa, foi diretor da escola de música, e o Homero teve sua formação com esse grande pianista e pedagogo. E ele, além de ser um grande pianista e pedagogo, ele compunha. Então eu vou tocar uma página do álbum que chama-se Melodia, do Barroso Neto, e eu eventualmente tocaria também a segunda valsa Capricho.
0: Portanto, com Fernanda Canô, Melodia e a segunda valsa Capricho de Barroso Neto, em homenagem a Homero de Magalhães.

0: Bravíssimo. Essa foi Fernanda Canoa apresentando duas obras de Barroso Neto, Segunda Valsa Capricho e Melodia, uma homenagem a Homero de Magalhães. Você está na Rádio MEC e esse é o Sala de Concerto. Fernanda, além dessas homenagens que você fez, você trouxe para a gente também um repertório de homenagens que você recebeu de compositores muito queridos, alguns já saudosos, já falecidos, outros muito presentes ainda, né? Você acabou de encontrar com Harold Demers, por exemplo, que é um deles. É a próxima peça que ouviremos.
1: Olha, esse repertório eu montei assim. Já tinha alguns anos que eu vinha recebendo algumas peças assim nos concertos, colegas mandando para mim e outros mesmo dedicados a mim, né, escrito na pauta. Então, nisso eu toquei Monique Aragão, Felícia Vang, aliás, uma delícia, um baião chinês muito bom. Joel Nascimento, Gilson Peranzetta, Rez Andrissen, Luiz Otávio Braga, um grande querido amigo, Caio Márcio Santos, que por um acaso é meu filho, o Jorge Antunes, queridíssimo, fez um maxixezinho da Fernanda, o Ricardo Acustian, Carlos Cruz, que é o único que não está mais entre nós, e essa peça dedicada a mim. Eu pretendo tocar aqui também agora, daqui a pouco. O Harold James e o Jeff Gardner. Esses três últimos fizeram peças dedicadas a mim. O Harold escreveu uma peça, Buddhist Street Chant, e ele utiliza o sino batido três vezes, então eu trouxe o meu sino para poder tocar essa peça. Então, primeiramente, eu vou fazer a peça de Harold Emmert. Espero que gostem.

0: Que lindo! De Harold Demer, na interpretação de Fernanda Canô, acabamos de ouvir Buddhist Street Chant. Esse é sala de concerto. Fernanda, a gente segue com as homenagens. Essa homenagem tem alguma relação, essa que a gente acabou de ouvir, com alguma prática religiosa sua?
1: Eu não digo religiosa, eu digo que é para, assim, uma conexão com o universo, né? É uma conexão para um mantra, né? E eu sou muito amiga do Harold há muitos anos, da Ana Maria, que era irmã do meu querido amigo João Carlos Assis Brasil, e nós temos uma ligação muito forte. E ela me apresentou a um mantra budista, Nam-myoho Renge-kyo. E eu pratico, sim, esse mantra. Nos piores momentos da minha vida, eu acho que me ajudou a manter uma serenidade sem, justamente sem ir para uma religiosidade, vamos dizer assim, comprometedora, né, da minha independência, da minha liberdade, né? Então, isso é que eu acho bonito no budismo, essa independência, essa liberdade, se eu com o universo, né? E nessa linha, vamos dizer assim, o Hans Andersen, ele escreveu uma música que tocou muito a mim. Ela é um dos movimentos da Moonscape, uma suíte que ele escreveu para piano solo. E essa é Moon Over São Paulo. Eu gostaria de tocar agora essa peça, que ele é um holandês radicado no Brasil, e eu espero que gostem.
0: Vamos a ela, de Hans Andersen, com Fernanda Canô, o terceiro movimento da suíte Moonscape, Moon Over São Paulo.

0: Esta foi Fernanda Canô interpretando obra dedicada a ela, o terceiro movimento da suíte Moonscape, Moon Over São Paulo, obra de Hesse Andresen. E este é o Sala de Concerto recebendo a querida pianista Fernanda Canô, agora apresentando uma série de obras dedicadas a ela. E a próxima desse recital é do violinista e compositor Luiz Otávio Braga. Vocês têm uma relação também muito grande por conta da Escola de Música Villa-Lobos, uma história certamente que vocês sim, se tangenciaram por lá. Foi a partir desse convívio que ela nasceu ou não?
1: Na verdade, não, porque o Luiz Otávio Braga, ele é irmão do José Maria Braga, que era o diretor da Escola de Música Villa-Lobos. Mas eu só vim a saber que o José Maria era irmão do Luiz Otávio muitos anos depois, porque a minha amizade com o Luiz Otávio vem através das rodas de choro que fazíamos em casa no Grajaú. Meu pai adorava música, ele foi um grande incentivador, né, da minha arte. E o Luiz Otávio Braga é um querido amigo, assim, sabe? É irmão, ele, a mulher Cláudia Savagé, maravilhosa. E também porque ele pertenceu à Camerata Carioca, ele era o Sete Cordas, né? Ele era o violão, desculpa, o Sete Cordas era o Rafael Rabelo, e o Joel Nascimento era o solista. Então nós temos uma amizade de muitos anos, desde eu ter 15 anos de idade. É uma vida inteira, né, de amizade, e ele já tinha me proposto tocar os Epigramas Boêmios, que é o título dessa obra dele, e especialmente o segundo é realmente dedicado a mim. É uma canção sem samba, Epigrama 2. O Epigrama 1 é Anacoluto. Então eu vou fazer seguidamente um, depois o segundo. E realmente é uma linguagem muito interessante. O Luiz Otávio aprendeu, acho que tudo com Radamés, pelo convívio, né? Porque ele realmente conviveu muito com o grande mestre Radamés Inhátane. Eu só com os 2 últimos anos de vida do Radamés, mas ele uma trajetória fantástica. Ele também estudou com o Cláudio Santoro. E, além de ser grande chorão e grande compositor, ele me fez favor. Não, favor, que eu não sabia, me compôs essa música em homenagem a mim, que eu fiquei muito, muito feliz. Então, vamos lá.

0: Esses foram os epigramas 1, Anacoluto, e epigrama 2, Canção Sem Samba, de Luiz Otávio Braga, na interpretação da pianista Fernanda Canô. A gente está chegando ao fim desse sala de concerto, passa muito rápido.
1: De qualquer forma, Adriana, eu tenho de novo um agradecimento imenso. Eu não sei se dá tempo, eu gostaria de terminar com as gravuras de Debré, porque eu tinha em minha casa várias gravuras de Debré. E o meu querido amigo Carlos Cruz, infelizmente falecido em 2015, ele fez uma série de peças, pequenas peças intituladas Gravuras de Debré, e eu gostaria de tocar uma delas, intitulada Mercado de Escravos, que é a visão que ele teve dessa gravura, né? Então, falando assim rapidamente, que eu já estou vendo o horário mesmo, e agradecer a você, que uma querida, e essa oportunidade. Quando bate aquele tan taran taran taran taran taran taran dos violoncelos da abertura do programa, dá aquele frio na barriga, e até eu queria saber se você também tem esse frio na
0: Com certeza.
1: cabeça. É muito incrível. Olha, muito obrigada, tá? Mais uma vez.
0: Só temos a agradecer a Fernanda Canoa, que nos brindou aqui com esse recital.

com obras tão bonitas e tão sensíveis. A gente vai encerrar, portanto, com uma obra do Carlos Cruz. Esse programa teve trabalhos técnicos de Rafael Napoleão, coordenação de Felipe Chagas, sonoplastia de Silas Mendes, apresentação e produção de Adriana Ribeiro e assistência de produção de Carlos Soca. Vamos encerrar ouvindo a nossa convidada Fernanda tocando gravuras de Debreu, o segundo movimento, Mercado de Escravos, de Carlos Cruz.

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2: Muito boa tarde a todos. Estamos de volta com a abertura Manfredo, Opus 115 de Robert Schumann. Orquestra Filarmonia, a regência de Carlo Maria Giulini.

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2: Olá, amigos, aqui é Luciano Durso, sejam muito bem-vindos ao Roda de Choro. Ele foi um dos primeiros nomes da história do choro. Um músico sério e dedicado que estabeleceu um alto grau de profissionalismo no gênero. Em 1964, este compositor e bandolinista fundou um conjunto de choro que segue ativo com a mesma qualidade artística. O Roda de Choro de hoje é sobre Jacó do Bandolim e o conjunto Época de Ouro. Jacó Pique Bittencourt nasceu em 1918 na cidade do Rio de Janeiro. Aos 12 anos, motivado pela música de um violinista cego que era seu vizinho, ganhou de sua mãe um violino. Ele não adaptou-se ao uso do arco e em seguida ganhou um bandolim. Autodidata, 3 anos depois, já se apresentava com o conjunto Sereno na Rádio Guanabara. No ano seguinte, ganhou seu primeiro concurso, o Programa dos Novos, pela mesma rádio. Seu talento agradou tanto que ele foi contratado pela rádio. O grupo Jacó e sua gente passou a acompanhar artistas famosos da época na Guanabara. A partir daí, apresentou-se em diversas rádios como a Cajuti, Fluminense, Transmissora Mairink Veiga, Rádio Clube do Brasil e Rádio Sociedade. De 1955 a 59, trabalhou na Rádio Nacional com o regional de César Moreno. Começamos a parte musical deste programa com músicas gravadas pelo próprio compositor e bandolinista Jacó do Bandolim. Vamos ouvir agora Doce de Coco, em uma gravação de 1960. 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
1: Essa foi receita de samba. Antes ouvimos Bola Preta, Assanhado e Doce de Coco. Todas são composições de Jacó do Bandolim, interpretadas por ele mesmo em gravações da década de 60. Jacó do Bandolim trabalhou ao longo de sua vida como vendedor, corretor de seguros, comerciante e escrivão de polícia. Este acúmulo de carreiras, apesar de ter seus desgastes, possibilitou que ele se sustentasse e pudesse compor suas músicas livre da exigência do mercado. Seu primeiro disco foi gravado em outubro de 1947 com a Continental. Já em 1949, transfere-se para a RCA Victor, gravando 8 discos até outubro de 1950. Jacó gravou acompanhado do Regional do Canhoto, mas este era muito disputado, o que dificultava os encontros para ensaios. Ele então decidiu formar seu próprio grupo, que a princípio teve em sua formação Dino Sete Cordas, César Faria e Carlos Leite aos violões, Jonas Silva no cavaquinho e Gilberto Dávila ao pandeiro. Em 1961, a gravação do álbum Chorinhos e Chorões marcou o princípio do Época de Ouro, que teve antes os nomes de Jacó e seu Regional e Jacó e seus Chorões. Foi em 1966 que ele afirmou ter superado a fase regional, nomeando o grupo como Conjunto Época de Ouro. Em 1967, eles gravaram o LP Vibrações, já com a participação do lendário Jorginho do Pandeiro, considerado um dos melhores de todos os tempos. Em 1968, foi realizado um espetáculo com Elisete Cardoso, Jacó do Bandolim, o Época de Ouro e o Zimbo Trio no Teatro João Caetano. Esta apresentação foi um sucesso que resultou nos lançamentos de 2 discos pelo Museu da Imagem e do Som do Rio de Janeiro. Vamos ouvir uma das mais famosas performances de Jacó do Bandolim neste trabalho. Chega de Saudade, composição de Tom Jobim e Vinícius de Moraes.

0: Ouvimos agora a Ginga do Mané, antes Vibrações e Noites Cariocas, composições de Jacó do Bandolim, executadas por ele mesmo. E abrindo este bloco musical, ouvimos Chega de Saudade, composição de Tom Jobim e Vinícius, em uma gravação ao vivo, realizada em 1968, no Teatro João Caetano. E aí, o que você está achando do Roda de Choro de hoje? É muito bom contar com a sua opinião sobre o programa. Mande uma mensagem para a gente. O número do nosso WhatsApp é DDD 21 99710 0537. Repetindo, DDD 21 99710 0537. Jacó do Bandolim faleceu em 1969, e o conjunto Época de Ouro levou alguns anos de luto e reestruturação para retomar as atividades. Em 1973, retornou no espetáculo Sarau, que lotou por vários dias o Teatro Lagoa. Este evento acabou originando o Clube do Choro, idealizado por Paulinho da Viola e Sérgio Cabral, e um movimento nacional em busca de valorizar o gênero musical. Um ano depois, Ronaldo do Bandolim assumiu o comando do instrumento ao lado de Dino Sete Cordas, César Faria e Jorginho do Pandeiro. Com a saída ou falecimento de integrantes, entraram os músicos Valmar Amorim, no cavaquinho, de 1984 a 1988, substituído em seguida por Jorge Filho. Os violões passaram por Tony Azevedo, no Sete Cordas, e André Beliene, no violão de seis cordas. A formação atual conta com Ronaldo do Bandolim, Jorge Filho no cavaquinho, João Camareiro no violão de sete cordas e Luiz Flávio Alcofra no seis cordas, além de Antônio Rocha na flauta e flautim. Após o falecimento do mestre Jorginho do Pandeiro, em julho de 2017, o instrumento passou para as mãos de seu filho, Celcinho Silva. Em 2019, o conjunto lançou o disco De Pai para Filho. A produção do álbum é assinada pelos irmãos Jorge Filho e Celcinho Silva. E quem vai nos contar mais sobre este lançamento e anunciar a próxima música que vamos ouvir é o próprio Celcinho Silva.
1: Oi, Luciano, tudo bem? Muito obrigado pelo convite. É um prazer poder falar um pouquinho do Época de Ouro, um pouquinho do Jorginho do Pandeiro e também de um novo disco que a gente acabou fazendo. Eu vou contar um pouquinho sobre isso. E poder estar na rádio de novo, falando para um público que gosta da música que eu gosto. Isso é muito bom. O Jorginho do Pandeiro, ele era o líder do conjunto desde os anos 70. Foi ele o cara que manteve vivo o conjunto Época de Ouro. Esse amor que ele tinha pela música era uma coisa assim impressionante. Ele gostava muito de tocar, ele gostava de tudo muito certinho, adorava produzir, ele produziu alguns discos do Época de Ouro, sempre pensando no melhor. A gente está aqui tentando manter esse mesmo jeito que o conjunto sempre foi e como meu pai sempre gostou, e sempre pensando com muito respeito em todos que passaram por aqui e que fizeram o nome.

nome desse conjunto, desde a fundação lá pelo Jacó do Bandolim, em 1964. Essa aí, manter essa qualidade é uma responsabilidade, né? Assim que eu entrei no conjunto, eu comecei a pensar em fazer uma coisa que meu

pessoas para escrever, pessoas que têm a ver com a gente, pessoas que gostam do nosso trabalho, que conhecem o nosso trabalho. Eu convidei o Elton Altman, que é assim, apaixonado pelo Jorginho do Pandeiro e também pelo Época de Ouro. Chamei o Cristóvão Bastos, que é um grande músico, que também deu uma música linda para a gente gravar, né? E o mestre Eliphas Andreato. Dessa vez ele não fez a capa do disco, mas ele fez um texto bacana pra gente. Chamamos o Arthur Moreira Lima, que também fez muita coisa com Época de Ouro. Chamei também o Eduardo Gudim, que é uma figura importante da música brasileira. Eu sou fã dele. E também o João Carino, que foi o cara que fez esse, por muito tempo, o programa Época de Ouro com a gente, né? Que antes era o Cristiano Menezes. E após a saída do Cristiano, entrou nosso amigo João Carino também. Texto bem legal. E também teve a Ana Carolina, neta, né, do meu pai, filha do meu irmão, que fez dois textos lindos, falando uma falando do avô e outra falando do Época de Ouro. E a capa foi do Netinho Albuquerque, que é também primo. E aí fizemos o disco, acertamos em cheio o repertório e a rapaziada gostou muito. O disco acabou sendo uma homenagem ao Jorginho, né? A ideia, mais ou menos, era essa. Foi abraçada por todos do conjunto. Aí até tinha uma música que o meu pai já tinha feito uma parte e mostrou meu irmão, e eles acabaram compondo essa música juntos, né? Que essa música acabou dando nome ao disco, e essa música é a música de pai para filho, que é um título muito bacana e foi o título do disco que a gente escolheu. Então eu queria pedir assim para a gente ouvir De Pai para Filho, do Jorge Filho e do Jorginho do Pandeiro. Tá bom? Estou aqui, agradeço mais uma vez de poder estar aqui falando um pouco do Época de Ouro, falando desse disco, falando um pouco do meu pai, que foi uma pessoa muito importante para o choro brasileiro, para a música brasileira, e que deixou muita saudade, deixou um vazio aí. Mas estamos juntos. Um beijo para todos. Obrigado, Luciano, mais uma vez. Sucesso para vocês. Tchau.

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1: Acabamos de ouvir Nostálgico e antes Bolinha de Cristal, composições de Juventino Maciel. Abrindo este bloco musical, ouvimos De Pai para Filho, composição de Jorginho do Pandeiro e Jorge Filho. Todas são músicas presentes no álbum De Pai para Filho, lançado em 2019 pelo conjunto Época de Ouro. O Época de Ouro carrega consigo uma grande responsabilidade de difundir o melhor do choro pelo Brasil e pelo mundo. E seus integrantes o fazem com muito talento e profissionalismo há mais de 50 anos. Desde seu surgimento, o conjunto gravou mais de 40 discos. Na década de 90, foi convidado a representar a música brasileira na Feira do Livro de Frankfurt, além de ter participado de gravações com Marisa Monte, Elba Ramalho, Ivan Lins e Paulinho da Viola. O sucesso também foi grande no Japão, com 25 mil cópias vendidas do disco Café Brasil. Em 2018, o conjunto Época de Ouro homenageou os 100 anos de Jacó do Bandolim e Dino Sete Cordas com shows por todo o Brasil. Vamos ouvir agora mais algumas músicas do lançamento de 2019 De Pai para Filho. Começamos com Bola na Rede, composição de Juventino Maciel. 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

0: Ouvimos agora Mestre Pixinga, composição do flautista Antônio Rocha. Também ouvimos neste bloco Um Choro pro Tanaka e Bola na Rede, composições de Juventino Maciel. Todas são músicas presentes no álbum de 2019 de Pai para Filho, do conjunto Época de Ouro. Este compositor e bandolinista deixou muita saudade. Ao mesmo tempo, deixou muitas composições e gravações preciosas para a música brasileira. Mais que isso, fundou um conjunto que leva até hoje com muita maestria o legado deste gênero tão brasileiro para as novas gerações. Este programa que encerramos agora foi sobre Jacó do Bandolim e o conjunto Época de Ouro. O Roda de Choro tem coordenação de produção de Rodrigo Soprana e produção de Brise Evangelista. Trabalhos técnicos de Silas Mendes, Rafael Napoleão e Lucas Alexandre. E gerência de rádio de Tiago Regoto. Eu sou Luciano Dusso e espero você no próximo programa aqui na Rádio MEC. Até lá.
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2: Encontro das Águas, de Fernando Moura e Edu Toledo, com Fernando Moura e Edu Toledo.

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1: Eu estava parada no sinal com as mãos descansando sobre o volante quando a vi. Era uma mulher de meia idade, cabelos grisalhos um pouco desfeitos, sentada nos degraus da entrada de uma casa. Estava encurvada sobre alguma coisa e logo entendi que era um caderno onde ela escrevia. O sinal abriu e eu fui embora, mas a mulher que escrevia me ficou na cabeça. No dia seguinte, passei outra vez pela mesma rua e lá estava ela, no mesmo lugar, sentada com seu caderno, escrevendo. Quem seria e o que estaria anotando com tanta concentração? Um romance, talvez. O som de uma buzina interrompeu meu devaneio. Fui embora e ela ficou para trás, solitária, perdida em seu mundo silencioso, com o lápis na mão. Nunca mais passei por lá, mas penso nela às vezes. E ao relembrar seus gestos, penso que sim, é um romance. E que ela continuará escrevendo sempre, mesmo que nunca seja lida, porque deve ser sua sina, a expiação necessária, o vício solitário que a condena e escraviza, mas que também a redime, salvando-a da morte e da loucura. Sim, ela vai continuar escrevendo, porque é preciso.
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2: Seis horas e três minutos. Um excelente dia para todos nós. Quinta-feira, 18 de junho de 2026. Eu sou Raquel Ricardo e vamos juntos até às 11 horas. E a seguir tem os primeiros sons da manhã em Áurea Música.

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1: E começamos com Santa Maria, os Enfermos San, de Afonso X Sábio, conjunto Codex Santíssima.

0: Na Rádio MEC, Santa Maria, os Enfermos San, de Afonso X Sábio, conjunto Codex Santíssima. 6:11, um excelente dia para todos nós.
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0: Ne plus que droit, destaque de Peter Derham, conjunto Grande Lavoie, direção Björn Schmelzer.

0: na Rádio MEC, Niprisque Droit, de Stache de Panther de Rhin, conjunto Grano de Lavois, direção Björn Schmelzer. 6:15.
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0: Canta Belletti in questa donna stanno de Francesco Landini, órgão portativo medieval Christophe Deligny, conjunto La Reverdy, direção Cláudia Cafagni.

0: Na Rádio MEC, Tanta Belete, em Questa Donistano, de Francesco Landini. Órgão portativo medieval, Christophe Delini. Conjunto La Reverdi, direção Cláudia Cafani.
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0: La Espanha Cinque, de Josquin Desprez, Ensemble Lione, direção Marc Livon.

0: Na Rádio MEC, La Espanha, Cinque, de Josquin des Prez, Assemble Lyonnais, direção Marc Livon, 6 horas e 25 minutos.
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0: Na sequência, Deus Misereator Nostri, de Orlando de Lasso, conjunto Vox Luminis, direção Lionel Munier.

0: Na Rádio MEC, Deus Misericator Nostri, Gerlando de Lasso, Conjunto Vox Luminis, direção Lionel Meunier.
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0: Che ci sova nascondere e bel volto, anonimo do século XIV, conjunto 5 siglos, direção Miguel Hidalgo.

0: Na Rádio MEC, que Tizuva Nascondere, Bel Volto, anônimo do século XIV, conjunto cinco siglos, direção Miguel Hidalgo.
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0: Na sequência, Ortset, Den Herren Alevet, de Heinrich Schütz, Colégio Vocal e Gente, Concerto Palatino, direção Felipe R. Weger.

0: Na Rádio MEC e Ortset, Den Herren, Alle Welt, de Heinrich Schütz. Collegium Vocale Gent e Concerto Palatino, direção Felipe R. Wegge. 6:41. 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
0: Sonata em Ré, de Dario Castello, conjunto e Fagiolini, direção Robert Hallworth.

0: na Rádio MEC, Sonata em Ré, de Dario Castello. Conjunto Fagiolini, direção Robert Hallworth.
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0: Na sequência, Lamentaciones de Jeremias, de José de Baquedano, Huelgas Ensemble, direção Paul Van Nevel.

0: E assim encerramos o programa Áurea Música desta manhã. Lamentaciones de Jeremias, de José de Baquedano, Huelgas Ensemble, direção Paul Van Hevel.
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4: Uma senhorinha de 90 anos, chamada Venetia Fair, morreu outro dia em Surrey, na Inglaterra. Quando ela estava com 11 anos, em 1930, houve a descoberta de um planetinha no ponto extremo do sistema solar. E os cientistas ingleses anunciaram que buscavam um nome para ele. Ela lhes mandou uma carta sugerindo Pluto, que em português se diz Plutão. A sugestão chegou aos ouvidos da Real Sociedade Astronômica em Londres, que a repassou ao observatório de Flagstaff, no Arizona, autor da descoberta, e foi aceita. Plutão, o deus romano do submundo, venceu Cronos, Minerva, Zeus, Atlas e Perséfone, nomes sugeridos por outras pessoas, e com isso, uma simples menina inglesa batizou um corpo celeste. Talvez por ser um planetinha mínimo, escuro e gelado, perdido nos subúrbios do universo, ironicamente portador de um nome tão grandioso, Plutão caiu na simpatia geral. Todas as crianças que um dia estudaram o céu na aula de geografia fantasiaram a seu respeito. Pois devemos isso à garota Venetia. Muitos anos se passaram e Venetia, já idosa, teve o desapontamento de saber, em 2005, que a União Astronômica Internacional rebaixara Plutão à segunda divisão. Deixara de ser um planeta. Tornara-se, com todo respeito, um planeta anão, um torrão de rocha e gelo vadiando no infinito. Para confortá-la, criaram a palavra Plutoide para designar formações parecidas. Mas Venetia sempre teve mais com que se aborrecer. No mesmo ano de 1930, que ela batizou Plutão, Walt Disney lançou um desenho animado sobre um cachorro, a princípio sem nome. O cachorro agradou tanto que um ano depois ganhou uma série de filmes só para ele, e não por coincidência foi chamado de Pluto. E ficou tão famoso que a pobre Venetia teve de passar a vida explicando que seu planeta não era uma homenagem ao cachorro.
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0: Quinta-feira, 18 de junho de 2026, 7h05. A seguir tem música e informação para você em Manhã MEC FM.
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0: Começamos com um concerto para 3 violinos em Ré maior de Johann Sebastian Bach, Orquestra Barroca de Friburgo e a regência de Gottfried von der Goltz.

0: Muito bem, na Rádio MEC, concerto para três violinos em Ré maior, de Johann Sebastian Bach. Orquestra Barroca de Friburgo e a regência de Gottfried von der Goetz. Colômbia escolhe futuro presidente entre esquerda e direita pró-Trump. Disputam cargos candidatos Ivan Cepeda, de esquerda, e aliado do presidente Gustavo Petro, e Laís Prieglia, de extrema direita, apoiado pelo presidente Donald Trump. Saiba mais em agenciabrasil.abc.com.br.
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0: Seguimos com a suíte espanhola de Antonio Martín y Coll. Conjunto Cepeda de Ministres, direção Carles Magraner.

0: Na Rádio MEC, suíte espanhola de Antônio Martim e Col. Conjunto Capela de Ministers, direção Carles Magraner. 7:33.
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3: Os últimos dias da Segunda Guerra Mundial servem de cenário para o drama Uma Infância Alemã, novo longa do diretor Fatih Akın. O filme acompanha um garoto de 12 anos que vive em uma ilha alemã enquanto enfrenta os impactos da guerra e da chegada da paz. A estreia acontece em 18 de junho nos cinemas brasileiros. Do Rio de Janeiro, Jansen Campos para a Rádio MEC, clássica e atual.
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0: Na Rádio Mac, Allegro, da Sinfonia número 1, em Si bemol maior, de William Boyce. Academia de Música Antiga, direção Christopher Hogood. 7:38. Rio de Janeiro tem sol com muitas nuvens e pancadas de chuva à tarde. Muitas nuvens à noite sem chuva. Aqui no centro, 22 graus. Brasília, sol com algumas nuvens sem chuva. Agora, 27 graus. Belo Horizonte também tem sol com algumas nuvens sem chuva. Está em alerta de frio extremo, neste momento 23 graus. Em Fortaleza, dia de sol com névoa fraca ao amanhecer e à noite, agora 30 graus.
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0: Pange Lingua Gloriosi, de Giovanni Pierluigi da Palestrina, conjunto de 16, direção Harry Christophers.

0: Rádio MEC, Pange, Língua Gloriosa, de Giovanni Pierluigi da Palestrina, conjunto The 16, direção Harry Christophers, 7:48. Copa 2026, jogos desta quinta-feira abrem segunda rodada da fase de grupos. Ao longo do dia, quatro partidas serão disputadas pelos grupos A e B. A primeira, às 13 horas, coloca frente a frente República Tcheca e África do Sul em Atlanta. Saiba mais em agenciabrasil.abc.com.br.
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0: Concerto para violino em Ré menor do Manuscrito de Viena, de Antônio Vivaldi. Ensemble Harmonie Universelle, solista e direção Florian Deuter.

0: Na Rádio MEC, concerto para violino em Ré menor do manuscrito de Viena, de Antônio Vivaldi. Ensemble Harmonie Universelle, solista e direção Florian Deuter.
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Você, 8 horas e 1 minuto. Seguimos com a Sinfonia número 3, em Só Maior, Divertimento, de Michael Haydn. Orquestra de Câmara da Eslováquia e a regência de Budan Varshall.

0: Na Rádio MEC, Sinfonia número 3 em Só Maior, Divertimento, de Mikael Haydn. Orquestra de Câmara da Eslováquia e a regência de Bohdan Vachal. Copom reduz Selic para 14,25% ao ano. É a terceira vez seguida de queda dos juros. Saiba mais em agenciabrasil.ebc.com.br.
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0: Na sequência, Cantabile, de Nicolò Paganini, violoncelo Zygmunt Kubala, violão Paulo Pedrassoli.

0: Na Rádio MEC Cantabile, de Nicolò Paganini, violoncelo Zygmunt Kubala, violão Paulo Pedrassoli. 8:28.
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2: 8 horas e 31 minutos. Seguimos com o divertimento em Fá maior, K213 de Mozart, Quinteto de Sopros de Filadélfia.

0: Na Rádio MEC, divertimento em Fá maior, K213 de Mozart, Quinteto de Sopros de Filadélfia. 8 horas e 41 minutos. Dia do Orgulho Autista. Saiba os direitos dos alunos na escola. Legislação proíbe que unidades de ensino recusem matrículas. Saiba mais em agenciabrasil.ebc.com.br.
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0: E agora a querida missa solene em Ré maior, opus 123 de Beethoven. Soprano Luba Orgonasova, contralto Ludwiga Rapa, baixo Jan Hendrik Ruttering, tenor Uwe Reimann, violino Andreas Höhn,

0: Na Rádio MEC, querida Missa Solene, Ré Maior, Opus 123 de Beethoven, soprano Luba Orgonasova, contralto Jadwiga Rapa, baixo Jan Hendrik Huttering, tenor Uwe Reimann, violino Andreas Röhm, órgão Elmar Schlüter, coro e orquestra sinfônica da Bavária e a regência de Sir Colin Davis. Incêndio destrói moradias na comunidade de Paraisópolis, em São Paulo. Não há vítimas, segundo o Corpo de Bombeiros. Saiba mais em agenciabrasil.ebc.com.br.
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0: Tarantela Improviso de Rossini, piano Paolo Giacometti.

0: Na Rádio MEC, Tarantela Improviso de Rossini, piano Paulo Giacometti.
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6: Uma sociedade democrática não se reconhece apenas pelas suas semelhanças. Ela se fortalece quando aprende a ouvir suas diferenças.
7: Em junho, mês da reflexão sobre diversidade e direitos da população LGBTQIAPN+, o Caminhos da Reportagem amplia o debate sobre cidadania, inclusão e respeito.
8: Esses temas despertam reflexões, opiniões e contribuições do público.
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3: 9:02, seguimos com a abertura da ópera Nabucco de Giuseppe Verdi. Orquestra Filarmônica do Scala de Milão e a regência de Riccardo Muti.

0: Na Rádio MEC, abertura da ópera Nabucco de Giuseppe Verdi. Orquestra Filarmônica do Scala de Milão e a regência de Riccardo Muti. 9:10.
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0: Quarteto de cordas número 3 em Mi bemol menor, opus 30. Obra de 1875 de Tchaikovsky, com o quarteto Borodin.

0: Muito bem, na Rádio MEC, Quarteto de Cordas, número 3, em Mi bemol menor, opus 30, obra de 1875 de Tchaikovsky, com o Quarteto Borodin. 9:27, muito bom dia.
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3: Um encontro tenso no fim da Segunda Guerra Mundial move a peça Novas Diretrizes em Tempos de Paz. Com direção de Bosco Brasil e direção de Eric Lenati, o espetáculo acompanha um embate entre um imigrante polonês e um oficial da alfândega, no Porto do Rio. Em cena, memórias, culpa e relações de poder atravessam o confronto entre os personagens. No elenco, Lenati e Fernando Billy. A peça fica em cartaz no Teatro Poeira, em Botafogo, de 30 de abril a 28 de junho.
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0: 9:30, mais uma vez, bom dia para você. Seguimos com Ave Libertas, poema sinfônico de Leopold Miguez. Orquestra Sinfônica Nacional da UF e a regência de Lígia Amadio.

0: Na Rádio MEC, Ave Libertas, poema sinfônico de Leopoldo Miguês. Orquestra Sinfônica Nacional da UF e a regência de Lígia Amadio. 9h49.
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0: Serenata número 1 em Ré maior, Opus 69A, de Jean Sibelius. Violino Ida Handel, Orquestra Sinfônica de Bournemouth, regente Paavo Berglund.

0: Na Rádio MEC, Serenata número 1 em Ré maior, Opus 69A de Jean Sibelius. Violino Ida Handel, Orquestra Sinfônica de Bournemouth e a regência de Paavo Berglund. 9:57.
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1: O azul celeste dessa paz da China cintila no esplendor da porcelana. Nem rosa, nem lilás e nem bonina a formosura dessa luz empana. Também na laca e em seda soberana, como o dragão no jade, a paz domina. Dispensa o bronze e a pedra a paz da China, porque prefere o céu da porcelana. E a paz do céu, no templo de cipreste, quando da laca passa a porcelana, do próprio azul da glória se reveste. Sândalo e mirra para a glória humana, torre de laca para a paz celeste, longevidade para a porcelana.
0: De Sossígenes Costa, é uma glória da China a porcelana, por Pedro Paulo Rangel. 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
1: 10 horas e 3 minutos, ótima quinta-feira, 18 de junho de 2026 para todos nós. Seguimos Manhã MEC FM com No Outono, abertura de concerto de Grieg, Orquestra Filarmônica de Oslo e a regência de Marius Jansons.

0: Muito bem, na Rádio MEC, no outono, abertura de concerto de Grieg. Orquestra Filarmônica de Oslo e a regência de Maris Jansons.
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0: 10 horas e 17 minutos, na sequência Sonata para Violoncelo e Piano, número 2, de Herzogenberg. Violoncelo Claudius Hermann, piano Saiko Sasaki.

Muito bem, na Rádio MEC, sonata para violoncelo e piano, número 2, de Herzogenberg. Violoncelo Claudius Hermann, piano Saiko Sasaki. 10 horas e 39 minutos. Eu, Raquel Ricardo, agradeço por sua audiência e volto amanhã, às 6 da manhã. Seguindo o Manhã MEC FM, o Galo de Ouro, suíte para orquestra, de Rimsky-Korsakov. Orquestra Acadêmica da Filarmônica de São Petersburgo, regente Viktor Fedotov. Logo depois você fica com a apresentação de Tony Villani. Aproveite seu dia e até amanhã!

O Galo de Ouro, a suíte para a orquestra de Rimsky-Korsakov, orquestra acadêmica da Filarmônica de São Petersburgo, a regência de Viktor Fedotov. Rádio MEC, clássica e atual, são 11:08. Muito bom dia a todos. Eu sou Toro Vilhena, nós ficamos juntos hoje até as 16h. Você ouve agora Il Neige, de Henrique Oswald, e ao piano, Brás Veloso.

Irnege, de Henrique Aujaud, com um pianista brasileiro. Rádio MEC, clássica e atual, são 11h11. Você ouve agora o Sabbath das Feiticeiras, de Puccini, Orquestra Filarmônica della Scala e a direção de Riccardo Muti.

0: Pela Rádio MEC, o Sabbath das Feiticeiras de Giacomo Puccini com a Filarmônica della Scala. A direção de Ricardo Muti.
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0: 11 horas e 16, uma excelente manhã de quinta-feira para todos. Vamos encerrar o Manhã MEC FM com Concerto para Piano e Orquestra em Si bemol menor, Opus 66, de Giuseppe Martucci. Solista Carlo Bruno, Orquestra Filarmônica della Scala, a direção de Ricardo Muti.

0: Esse foi o concerto para piano e orquestra em si bemol menor, opus 66, de Giuseppe Martucci, solista Carlo Bruno, Orquestra Filarmônica della Scala, direção de Riccardo Muti, e encerrando Manhã Mac FM de hoje, eu agradeço a sua audiência. Sou o Tony Villani, eu volto daqui a instantes com mais um Concerto Mac. Até já.
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0: Meio de três.
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0: Muito boa tarde a todos. Quinta-feira, 18 de junho de 2026. O destaque do Concerto MEC de hoje vai para os 60 anos, completados agora em 2026, para mezzo-soprano italiana Cecilia Bartoli. Nós dividimos o programa em algumas partes para melhor fruição da programação. Começamos com Son qual nave, área original para castrati da ópera Tarsesse de Broschi. Aqui Cecilia Bartoli, acompanhada pela Orquestra de Câmara Il Giardino Armonico, a direção de Giovanni Antonini, e na sequência Gittata da Duiventi, área da ópera Griselda de Vivaldi. conjunto instrumental Sonatório della Giosa Marca. Para todos, um bom concerto, Mercury.

0: Ouvimos então a ditata da Do Vivente, a área da ópera Griselda, de Antonio Vivaldi, a mezzo-soprano, nosso destaque hoje. Nós estamos jogando os holofotes nos 60 anos de Gigliola Bartoli, aqui acompanhada do conjunto instrumental Sonatório della Gioiosa Marca. E antes tivemos Son Qual Nave, área da ópera e Castrati, perdão, para Castrati da ópera Tassassi de Broschi. Gigliola Bartoli aqui acompanhado pela Orquestra de Câmara e Giardino Armonico e a direção de Giovanni Antonini.
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0: Muito boa tarde a todos, meio-dia e 18. Seguimos da mesma forma, duas peças que serão tocadas e você vai ouvi-las na sequência. A primeira delas, Come il nembo che fugge col vento, área do prazer do oratório Il trionfo del tempo e del mare, de Handel. Mas o soprano Gigliola Bartoli, aqui acompanhado de Le Musicien du Louvre, e na sequência, Sposa non mi riconosce, área da original para Castrati, da ópera Merope, de Giacomelli. Gigliola aqui acompanhada pela Orquestra de Câmara e Giardino Armonico. Vamos ouvir, então.

0: Tivemos então Sposa non mi conosci, original para che si tratti da opera Merope di Giacomelli, mezzo-soprano Cecilia Bartoli accompagnata per l'orchestra di camere Il Giardino Armonico e antes Come Nembo che fugge col vento, aria di Prazer, do oratorio Il Trionfo del Tempo e del Disinganno di Handel. Aqui, Cecilia Bartoli e acompanhada por Le Musicien du Louvre. Concerto Magno de hoje, festejando os 60 anos completados agora em 2026, da mezzo-soprano italiana Cecilia Bartoli.
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0: Meio-dia e 35, muito boa tarde a todos. Seguimos agora com mais duas peças. A primeira bela, de Nicola Porpora, In braccio a mille furie, aria da ópera Semiramide, riconosciuta. Cecilia Bartoli, acompanhada pela Orquestra de Câmara, Il Giardino Armonico, com direção de Giovanni Antonini, e na sequência de Antonio Salieri, Al fin son sola, sole mesta, aria da ópera La Cifre. Bartoli aqui acompanhada por membros da orquestra The Age of Enlightenment, com regência de Adam Fischer. Vamos ouvi-las então.

0: Ouvimos então Alfin Sola, Sole Mestre, da opera La Cifre, de Antonio Salieri, a mezzo-soprano Gigi Bartoli, aqui foi acompanhada por membros da orquestra The Age of Enlightenment, com regência de Adam Fischer. E antes, In Braccio a Billy Fury, da opera Semiramide, riconosciuta di Porpora. Aqui, Cecilia Bartoli foi acompanhada da Orquestra de Câmara e Giardino Armônico, com direção de Giovanni Antonini.
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0: Meio-dia e 47. Muito boa tarde a todos. Vamos seguindo esse festejo aos 60 anos, completados agora em 2026, da mezzo-soprano Cecilia Bartoli, com duas peças. Da mesma forma, teremos a Vanese, de Pauline Viardot. Aqui, Cecilia Bartoli será acompanhada da pianista Myung Woon Chung. E na sequência, Les Filles de Cadix, de Léo Delibes. E aqui será acompanhada também pela pianista Myung Woon Chung.

0: Tivemos então Le Fille de Cadix, de Léo Delibes, e antes a Vanese, de Pauline Viardot, a mezzo-soprano que Cecília Bartoli, nossa homenageada do programa de hoje, foi acompanhada pela pianista Myung Woon Chung.
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0: Meio-dia e 56, muito boa tarde a todos. Chegamos ao final do programa e essa homenagem aos 60 anos de Cecília Bartoli, Vagaluna Chine Argente, uma canção de Vincenzo Bellini, e na sequência da dança, Tarantella Napolitana, de Rossini. Daqui as duas peças serão acompanhadas pelo pianista James Levine. Vamos ouvir.

0: Tivemos então La Danza, Tarantella Napolitana de Rossini, antes Vagalunda, Che Inagente, uma canção de Vincenzo Bellini, mezzo-soprano Cecilia Bartoli e ao piano James Levine. Muitíssimo obrigado pela sua generosa audiência, eu sou o Tony Villani, eu volto daqui a instantes com mais um Clássicos do Ouvinte. Até já.
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1: Eu estava parada no sinal com as mãos descansando sobre o volante quando a vi. Era uma mulher de meia idade, cabelos grisalhos um pouco desfeitos, sentada nos degraus da entrada de uma casa. Estava encurvada sobre alguma coisa e logo entendi que era um caderno onde ela escrevia. O sinal abriu e eu fui embora, mas a mulher que escrevia me ficou na cabeça. No dia seguinte, passei outra vez pela mesma rua e lá estava ela, no mesmo lugar, sentada com seu caderno, escrevendo. Quem seria e o que estaria anotando com tanta concentração? Um romance, talvez. O som de uma buzina interrompeu meu devaneio. Fui embora e ela ficou para trás, solitária, perdida em seu mundo silencioso, com o lápis na mão. Nunca mais passei por lá, mas penso nela às vezes. E ao relembrar seus gestos, penso que sim, é um romance. E que ela continuará escrevendo sempre, mesmo que nunca seja lida, porque deve ser sua sina, a expiação necessária, o vício solitário que a condena e escraviza, mas que também a redime, salvando-a da morte e da loucura. Sim, ela vai continuar escrevendo, porque é preciso.
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1: Meio-dia e seis. Perdão, 1h06.
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1: Muito boa tarde a todos. Quinta-feira, 18 de junho de 2026. Sou o Tony Villani e esse é o Clássicos do Ouvinte, começando agora com o pedido de Helm Rocha, do Rio de Janeiro. Helm, você começa o programa com o seu pedido, Peer Gynt, a suíte da música incidental de Grieg. Sopranos Sheila Armstrong e Patricia Clark, coro Ambrosian Singers, orquestra de Halle e a regência de Sir John Babrioli.

0: Encerrando clássicos do ouvinte, tivemos Peer Gynt, a suíte da música incidental de Grieg, sopranos Sheila Armstrong e Patricia Clark, coro Ambrosia Singers, orquestra de Halle, a regência de Sir John Beverley, foi um pedido de Rei Rocha, do Rio de Janeiro. Agradeço a quem acompanhou, mas ainda quem participou. Sou o Tony Villani, eu volto daqui a instantes com mais um Grandes Clássicos. Até já.
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1: O trabalho do geógrafo e professor Milton Santos sempre foi voltado para os problemas sociais do Brasil. Sua abordagem da geografia sempre levou em conta as desigualdades estruturais de nosso país e a importância da cidadania para a construção de um país mais justo. Por este motivo, Santos foi um importante ator político e chegou a integrar o governo de Jânio Quadros. Com o golpe militar, em 1964, Milton foi preso e, em seguida, saiu do Brasil, retornando ao país em 1977. Em uma entrevista concedida a Roberto Dávila, o geógrafo comentou sobre estas questões.
4: Professor, ouvindo o senhor falar sobre a questão do negro, né, eu também estou pensando na questão da cidadania, né? Como é que nós, brasileiros, vivemos a cidadania?
5: Vivemos mal. Vivemos mal porque no Brasil não há cidadãos. As classes médias não querem ser cidadãs, querem privilégios, e os pobres não chegam a ser cidadãos. E aí chega a globalização, onde nós nos tornamos consumidores e usuários. O debate dos valores, eu acho que esse é que é o centro da questão da cidadania. Quer dizer, a cidadania ela se amplia quando se amplia também a noção de valor. Viver valorando as relações interpessoais, viver valorando a minha relação com minha terra, viver valorando a mim mesmo como pessoa, né, forte, e tudo isso é posto de lado. Se as alternativas são somente no consumo, se a oferta é só de coisas, de mais um pouquinho de dinheiro, a ideia de cidadania se reduz, e a democracia serve. Fica o nome, que nós continuamos falando que há uma democracia no Brasil. Será que é a mesma?
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7: Uma senhorinha de 90 anos, chamada Venetia Fair, morreu outro dia em Surrey, na Inglaterra. Quando ela estava com 11 anos, em 1930, houve a descoberta de um planetinha no ponto extremo do sistema solar. E os cientistas ingleses anunciaram que buscavam um nome para ele. Ela lhes mandou uma carta

0: gerindo Pluto, que em português se diz Plutão. A sugestão chegou aos ouvidos da Real Sociedade Astronômica, em Londres, que a repassou ao observatório de Flagstaff, no Arizona, autor da descoberta, e foi aceita. Plutão, o deus romano do submundo, venceu Cronos, Minerva, Zeus, Atlas e Perséfone, nomes sugeridos por outras pessoas, e com isso, uma simples menina inglesa batizou um corpo celeste. Talvez por ser um planetinha mínimo, escuro e gelado, perdido nos subúrbios do universo, ironicamente portador de um nome tão grandioso, Plutão caiu na simpatia geral. Todas as crianças que um dia estudaram o céu na aula de geografia fantasiaram a seu respeito. Pois devemos isso à garota Vinícia. Muitos anos se passaram e Vinícia, já idosa, teve o desapontamento de saber, em 2005, que a União Astronômica Internacional rebaixara Plutão à segunda divisão. Deixara de ser um planeta. Tornara-se, com todo respeito, um planeta anão, um torrão de rocha e gelo vadiando no infinito. Para confortá-la, criaram a palavra Plutoide, para designar formações parecidas. Mas Vinícius sempre teve mais com que se aborrecer. No mesmo ano de 1930, que ela batizou Plutão, Walt Disney lançou um desenho animado sobre um cachorro, a princípio sem nome. O cachorro agradou tanto que um ano depois ganhou uma série de filmes só para ele, e não por coincidência foi chamado de Pluto. E ficou tão famoso que a pobre Vinícius teve de passar a vida explicando que seu planeta não era uma homenagem ao cachorro.
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3: Duas horas e 3 minutos.
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3: Muito boa tarde a todos. Quinta-feira, 18 de junho de 2026. Sou o Tony Villani e esse é o Grandes Clássicos, começando agora com o concerto número 3 em Fá Maior, para piano e orquestra de Haydn, ao piano Emanuel Ax e orquestra de câmara Franz Liszt de Budapeste, a regência de Janos Roller.

Concerto número 3 em Fá Maior para piano e orquestra de Haydn, ao piano Emmanuel X e orquestra de câmara Franz Liszt de Budapeste, direção de János Rolla. Rádio MEC, clássica e atual 2h24. Allegro da pequena serenata noturna, Eine kleine Nachtmusik, serenata número 13 em Sol Maior de Mozart, Orquestra Filarmônica de Berlim e regência de Herbert von Karajan.

0: Pelo Rádio Mac, Alegro, da pequena serenata noturna, Eine kleine Nachtmusik, serenata número 13 em Sol Maior, de Mozart, Orquestra Filarmônica de Berlim, a regência de Herbert von Karajan.
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5: Boa tarde a todos, 2h32, estamos de volta agora com um divertimento para clarinete e orquestra de Weber, clarinete Count Leister e orquestra sinfônica de Gumba, regência de Anthony Witt.

0: Sonata número 30 em Mi Maior, opus 129 de Beethoven e ao piano Alfred Brendel. 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
2: Muito boa tarde a todos, são 3:02. Você ouve agora a Sinfonia número 3, em Ré maior de Schubert, Orquestra Sinfônica da Rádio de Hamburgo, a regência de Günther Wand.

0: Ouro, a regência de Günterwander.
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0: Boa tarde a todos, 3h29, você ouve agora o Quarteto de Cordas número 1 em Mi Bemol Maior, opus 12 de Mendelssohn, Quarteto Bartók.

Quarteto de cordas número 1 em Mi bemol maior, opus 12 de Mendelssohn, quarteto Bartók. Rádio MEC clássica e atual, são 13h52. Sangue Ligeiro de Johann Strauss Filho, Orquestra Filarmônica de Viena, a regência de Rudolf Kempff.

0: Sangue Ligeiro, de Johann Strauss Filho, com a Orquestra Filarmônica de Viena, a regência de Rudolf Kemp. Muito obrigado pela sua audiência, eu sou o Tony Villani, vou ficando por aqui, volto amanhã, uma sexta-feira, às 15h, e aproveite bem a sua tarde e até amanhã.
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4: Intérpretes brasileiros. Valesca Beltrão.

Doutora em Música pela Unirio, Valesca Beltrame é uma trompista de destaque, além de professora de trompa e música de câmara no Instituto Vila Lobos, da mesma universidade. Vencedora de diversos prêmios nacionais como solista, ela iniciou seus estudos em 1991 e aprimorou sua formação com mestres como Graziella Bortz, Mário Rocha e Luiz Garcia.

Durante 13 anos, Valesca integrou a Orquestra Sinfônica Nacional da UF, consolidando-se como uma musicista de excelência. Além disso, foi pioneira ao apresentar obras do repertório brasileiro para trompa e piano em uma conferência recital da International Horn Society em 2005.

Apaixonada pela música de câmara, a trompista co-idealizou o Trítono Duo, integra o Octeto Feminino do Brasil e é membro ativo da Associação de Trompistas do Brasil, a ATB.

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1: Abertura da opereta A Bela Helena, de Offenbach, Orquestra Sinfônica de Viena, a regência de Bruno Weil.

0: Abertura da opereta A Bela Helena de Offenbach, Orquestra Sinfônica de Viena, a regência de Bruno Weil.
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0: Consolação em Mi Maior de Franz Liszt e ao piano Vladimir Horowitz.

0: Consolação em Mi Maior de Franz Liszt e ao piano Vladimir Horowitz.
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0: Bela Filha dell'Amore, quarteto da ópera Rigoletto de Verdi. Solistas Jawad Sutherland, Hugues Thuringeau, Luciano Pavarotti e Cherry Mines. Orquestra Sinfônica de Londres, a regência de Richard Boninger.

0: Bela Filha dell'Amore, quarteto da opera Rigoletto de Verdi. Solistas: Jawad Sutherland, Hugues Thuringeau, Luciano Pavarotti e Cherry Mines. Orquestra Sinfônica de Londres, a regência de Richard Boninger.
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0: Outono, de John Thomas. Harpa, Acácia Brasil.

0: Outono, de John Thomas, Harpa, Acácia Brasil.
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3: O diretor Brian De Palma, criador de clássicos como Carrie, A Estranha e Scarface, vai contar com pelo menos dois brasileiros na equipe de seu próximo filme, Doce Vingança. O diretor de fotografia, Pedro Sotero, que trabalhou em Bacurau e Aquários, e a figurinista Cláudia Kopke, de Ainda Estou Aqui e Tropa de Elite. O filme Doce Vingança é um projeto antigo do diretor. Chegou a ser anunciado em 2018 com Wagner Moura no papel principal, mas nenhum nome do elenco foi confirmado até agora.
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0: Trio para piano, violino, violoncelo em Sol menor, Opus 8 de Chopin. Emmanuel Lacks, piano, Pamela Frank, violino, Yo-Yo Ma, violoncelo.

0: Trio para piano, violino, violoncelo em Sol menor, opus 8 de Chopin. Emmanuel Lax, piano, Pamela Frank, violino e Yo-Yo Ma, violoncelo.
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7: Cinco horas em ponto. Muito boa tarde, amigos. Boa tarde, Tony Villani. Seguimos com Grandes Clássicos desta quinta-feira, 18 de junho de 2026. Uma suíte de balé, opus 130, de Max Reger. Orquestra Estatal de Berlim, regente Otmar Suitner.

0: Uma suíte de balé, Opus 130, de Max Reger, Orquestra Estatal de Berlim, sob a regência de Otmar Suitner. Rádio MEC 5:19, boa tarde.
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0: Quinteto para Sopros, Opus 43, de Carl Nielsen. Conjunto de Sopros do Festival de Marlborough, direção Rudolf Serkin.

0: Escaramouche para dois pianos de Darius Milhaud, pianos Karin Lechner e Sérgio Daniel Tiempo. E assim encerramos os grandes clássicos desta quinta-feira, que está de volta amanhã, a partir das 14h, com a apresentação de Tony Villani.
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2: Intérpretes brasileiros: Cássia Carrascosa.

A flautista Cássia Carrascosa tem atuações em trabalhos solo, camerísticos e orquestrais, além de destacada contribuição no ensino, pesquisa e difusão musical.

Estreou como solista aos 14 anos, junto à Orquestra Sinfônica Jovem de Ribeirão Preto. Desde então, destacou-se como intérprete de um vasto repertório escrito para seu instrumento, do clássico ao contemporâneo, somando diversos registros e estreias de obras de compositores brasileiros.

integrou a Camerata Aberta de São Paulo e foi primeira flauta da Orquestra Sinfônica Municipal de São Paulo e da Orquestra Jazz Sinfônica.

Na música de câmara, participou de grupos como o do Graffiti, o Quinteto Pierrot e o Percorso Ensemble. Também desenvolveu trabalhos e pesquisas dedicados à improvisação musical e à música mista.

0: Cássia Carrascosa, flauta.
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1: Falando com Verso.
3: O azul celeste dessa paz da China cintila no esplendor da porcelana. Nem rosa, nem lilás e nem bonina a formosura dessa luz empana. Também na laca e em seda soberana, como o dragão no jade, a paz domina. Dispensa o bronze e a pedra a paz da China, porque prefere o céu da porcelana. E a paz do céu, no templo de cipreste, quando da laca passa a porcelana, do próprio azul da glória se reveste. Sândalo e mirra para a glória humana, torre de laca para a paz celeste,

0: longevidade para a porcelana.
1: De Sossígenes Costa, É uma Glória da China à Porcelana, por Pedro Paulo Rangel. Falando Converso. 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
4: Seis horas,

Olá, amigos, muito boa noite. Está no ar o Antena MEC, seu programa cultural de fim de tarde. Numa rede formada pelas rádios MEC FM, AM do Rio de Janeiro, Brasília e Belo Horizonte, FM Cultura de Porto Alegre e Educativa FM de Fortaleza. Eu sou Sidney Ferreira e você encontra aqui o melhor do jazz e do instrumental, além de entrevistas e dicas sobre o que de mais relevante acontece na vida cultural da sua região e de todo o país. Iniciamos ao som de Jade, música de Pedro de Alcântara, na interpretação dele próprio e de Lupa Santiago.

0: Ouvimos Ninho de Cobra, composição de Valtel Branco, na performance de Mário da Silva.
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0: 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Você ouve agora a Melodia Sentimental, composição de Heitor Villa-Lobos, na interpretação do grupo Rabo de Lagartixa.

0: Ouvimos Sentimentos, composição e interpretação de Nacho Mena.
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0: Aproveito para agradecer a você que nos acompanha pela Rádio MEC no Rio de Janeiro, Brasília e Belo Horizonte, bem como pela FM Cultura de Porto Alegre e pela Educativa FM de Fortaleza. E também a você que nos ouve no aplicativo Rádios EBC, ou ainda pelo site radios.ebc.com.br. Muito bom mesmo poder contar com sua companhia aqui na Antena MEC, viu? Até 31 de julho estão abertas as inscrições para o 6º Concurso Nacional de Violistas, promovido pela Associação Brasileira de Violistas, a ABRAVE, e com o patrocínio do Instituto Fukuda. O concurso tem etapas presenciais a serem realizadas em São Paulo entre os dias 10 e 12 de outubro. Para acessar o edital completo e as inscrições, acesse o site abrave.arte.br. Repetindo, abrave.arte.br. Você ouve agora aqui no Antena MEC Céu, Sol, Sul, Terra e Cor. Composição de Leonardo, na interpretação de Roberto Moraes.

Você está ouvindo Maria Eugênia, composição de Irineu de Almeida, na interpretação de Del Ria. A seguir, quem nos ouve em Brasília terá as dicas e informações culturais locais com o Lincoln de Loureiro, enquanto eu sigo com as demais regiões após um breve intervalo. Até já!

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1: Reflexões sobre a ancestralidade afro-brasileira, cuidado e resistência estão no centro da exposição Mãe Preta, da artista Mariana Maia. A mostra reúne pinturas, vídeos, performances e instalações que investigam as marcas históricas e culturais da figura da Mãe Preta no Brasil. A visitação segue até 8 de julho na Galeria de Arte UF, em Niterói. Do Rio de Janeiro, Jansen Campos para a Rádio MEC, clássica e atual.
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0: No próximo sábado, dia 20 de junho, o Teatro Municipal do Rio de Janeiro recebe mais uma edição da série O Globo del Arte, Concertos Internacionais. Desta vez, sobe ao palco o Danish String Quartet, grupo formado por três músicos dinamarqueses e um norueguês com mais de duas décadas de carreira. O quarteto de cordas dinamarquês é reconhecido pelo seu repertório que une a música erudita com a tradição folclórica escandinava. E quem nos traz mais detalhes sobre essa aguardada apresentação é Stefan Dalsberg, diretor artístico da Del Arte Soluções Culturais, empresa responsável pela vinda do quarteto ao Brasil. Stefan, bom recebê-lo novamente aqui no Antena Mac, seja bem-vindo.
1: Obrigado, Sidney. Boa noite a você e a todos os três ouvintes. Um grande prazer estar aqui de volta com vocês.
0: Stefan, vamos começar então apresentando o quarteto para o nosso ouvinte. É verdade que parte do grupo começou a tocar junto ainda na adolescência?
1: É, talvez esse seja o grande diferencial deles, porque eles são reconhecidos. Inclusive a Deutsche Grammophon fez uma referência deles como se eles fossem uma cola musical, de tão uníssonos que eles acabam se tornando. Imagina, desde a adolescência, fazendo amadurecimento musical conjuntamente e descobrindo novos compositores e tendo esse amor pela música folclórica local, faz atualmente deles um dos conjuntos mais interessantes da cena clássica internacional.
2: Perfeito.
0: Falando agora do repertório, Stefan, qual o repertório que o Danish String Quartet apresentará nesse concerto?
1: Eles vão dar uma palheta muito interessante, porque desde o Beethoven, talvez eles vão começar com Stravinsky, eles tocarão Stravinsky revisitando a tradição italiana, mas com um olhar absolutamente moderno. Depois eles seguem com Beethoven, talvez no seu momento mais intenso e mais introspectivo, porque foi a última grande obra que Beethoven completou antes de morrer. Então é um Beethoven que se despedindo da vida através da música.
2: Sim.
1: Isso realmente eles conseguem trazer em termos de emoção de forma muito, muito precisa e muito clara. E claro, segunda parte do programa, eles dedicam aos compositores e ao folclore dinamarquês, que acaba trazendo essa palheta de renovação e de frescor e de oxigenação do conjunto, que é justamente essa característica que os fazem tão conhecidos e tão festejados.
0: Perfeito. Stefan, os ingressos para a apresentação deste sábado ainda estão disponíveis e para os ouvintes que estão interessados em assistir esse belo concerto, como adquirir os ingressos?
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0: Maravilha. E para finalizar, quem quiser saber dos próximos concertos da Del Arte, ficar antenado sobre tudo que a Del Arte traz ao Brasil, os melhores canais são as redes sociais e o site também, não é, Stefan?
1: Sim, ou o Instagram, ou o nosso site, Del Arte Solucões, ou delarte.com.br. E claro, o ideal é se inscrever na nossa newsletter para ficarem sabendo com antecedência da programação e concorrer a descontos, enfim, e a vantagem do público que frequenta as nossas mídias.
0: Maravilha. Stefan Dalsberg, muito bom ter sua participação sempre aqui no Antena Mac, trazendo as novidades importantíssimas do cenário musical aqui no Rio de Janeiro e pelo Brasil também, que a Del Arte, com grande, grande cuidado, traz para o público brasileiro. Um grande abraço, viu, Stefan?
1: Obrigado, Sidney. Obrigado a todos os teus ouvintes. É um espaço muito precioso para a música clássica. A gente quero agradecer, claro, evidente, o Ministério da Cultura, a Bradesco Seguros, o Globo, a vocês da Rádio MEC pela parceria. Vocês vão estar gravando o espetáculo, que será retransmitido depois, um momento mais à frente.
2: Exato.
1: Então é uma forma da gente também estar contribuindo para a popularização e para o alargamento da base do público carioca na música clássica.
2: É isso. Grande abraço, Stefan.
1: Abraço a todos. Obrigado.
0: Nós acabamos de conversar com o diretor artístico da Delarte, Stefan Dalsberg, sobre a apresentação do quarteto de cordas dinamarquês Danish String Quartet, neste sábado, dia 20 de junho, no Teatro Municipal do Rio de Janeiro. 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
3: Você ouve agora Sebastiana, composição de Rosil Cavalcante, na interpretação de Heraldo do Monte.

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1: No Rio de Janeiro, neste domingo, dia 21 de junho, o Salão Assírio recebe o grupo Mulheres em Pixinguinha. Jorge Spielmann, Sheila Zaguri, Daniela Spielmann e Clarice Magalhães se unem em uma apresentação comemorativa que marca os 30 anos de um dos mais singulares projetos dedicados à obra do eterno mestre Pixinguinha. O recital começa às 11 da manhã e o Salão Assírio fica dentro do Teatro Municipal do Rio de Janeiro, que fica na Praça Floriano, sem número, no centro do Rio, ali na Cinelândia. Os ingressos podem ser adquiridos pela plataforma Fever.
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1: Muito bem, eu sou Sidney Ferreira e voltamos em rede com o Antena MEC. Continuando com o melhor do jazz e do instrumental, você ouve Amazônia, composição e performance de Pepeu Gomes.

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1: Em Belo Horizonte, o show De Coisas que Aprendi com Elis revisita a obra de Elis Regina em uma nova formação com influências do samba jazz que marcou parte da trajetória da Pimentinha. Saiba mais sobre o espetáculo na conversa de Antônio Clare Guerra com a cantora mineira Isabela Moraes.
2: Grande satisfação receber aqui no Antena MEC a cantora mineira Isabela Moraes. Ela vai nos falar sobre o espetáculo De Coisas que Aprendi com Elis, tributo dedicado à saudosa cantora gaúcha. O que você pode nos dizer sobre a sonoridade do samba jazz? O que fez de Elis uma das maiores intérpretes da música brasileira?
3: Oi, pessoal. Prazer enorme falar com vocês sobre Elis Regina. Essa que é a minha maior inspiração musical, né? Uma responsabilidade tanto em fazer um show em homenagem a ela e levar para o palco essa emoção, um pouco dessa emoção que ela causava na gente, né? Com esse repertório incrível que a Elis construiu ao longo da sua carreira, né? Essa carreira meteórica, em que ela passou por diversos gêneros, né, musicais. A nossa ideia é passar pelos clássicos, né, como Nossos Pais, o Bêbado Equilibrista, mas aproveitar também dessa veve do samba jazz dela, né. Eu estou muito bem acompanhada aí com a direção musical do Thiago Delegado no violão e músicos excelentes aqui de Belo Horizonte, mas também, além desse passeio pelo samba, a gente vai homenagear o Clube da Esquina também, né, aproveitar a nossa veve mineira e homenagear aí Milton Nascimento, Lu Borges, que foram autores que Elis gostou muito de trabalhar. Vai ser uma honra contar com vocês no Teatro do Centro Cultural Unimed BH Minas. Estou esperando vocês e muito obrigada.
2: Agradeço pela entrevista. O show será dia 21 de junho, domingo, às 19 horas, no Teatro do Centro Cultural Unimed, Minas Tênis Clube, Rua da Bahia, 2244, no Lourdes. De Belo Horizonte, Antônio Clare Guerra para o Antena MEC.
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1: O Antena MEC fica por aqui, mas você já está convidado para o nosso próximo encontro nesta sexta-feira, às 18h. Eu sou Sidney Ferreira e o Antena MEC é uma realização da Rádio MEC. Terminamos ao som de Pacatuba, composição de Júlio Medeiros e Zé Piau, na interpretação do próprio Júlio Medeiros. Agradeço por sua companhia. Continue conosco. Uma boa noite para você.

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5: Em Brasília, 19 horas.
6: Está no ar a Voz do Brasil. As notícias do governo federal que movimentaram o país no dia de hoje.
7: Olá, boa noite.
5: Boa noite para você que nos acompanha em todo o país.
7: Quinta-feira, 18 de junho de 2026.
5: Vamos ao destaque do dia, saúde em casa.
7: O governo do Brasil lança programa de atenção domiciliar à pessoa idosa, o PAD Brasil.
5: Equipes vão atuar junto com os profissionais de saúde da família para atender em casa os idosos e diminuir a necessidade de hospitalizações.
7: E mais 21 cidades pequenas vão receber o programa Melhor em Casa, que leva atendimento contínuo do SUS no domicílio. Pablo Mundim.
8: O atendimento é destinado principalmente a pacientes que receberam alta hospitalar, mas ainda precisam de acompanhamento intensivo para recuperar movimentos, autonomia e independência.
5: E ainda, direitos de crianças e adolescentes.
7: Combate ao trabalho infantil teve mais de 10 ações de fiscalização em 2025 e retirou mais de 4.300 crianças de condições laborais inapropriadas.
5: Por outro lado, o trabalho legal para jovens aprendizes cresceu e chegou a 726 mil contratos ativos.
7: E nós vamos falar também de combate às casas ilegais de apostas.
5: Operação Conto da Sorte mira em esquema de bets irregulares e pode ter movimentado 50 bilhões de reais em 3 estados. Nas e Brum.
9: Segundo as investigações, além de movimentação financeira incompatível com rendimentos declarados, existem indícios de lavagem de dinheiro e sonegação fiscal.
7: Hoje na apresentação da Voz do Brasil, Mariana Jungmann e Luciano Seixas.
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7: A Receita Federal coordena uma operação para investigar empresas que atuavam de forma ilegal no mercado de apostas, as chamadas bets.
5: A suspeita é que o grupo movimentou cerca de 50 bilhões de reais em esquemas de fraudes em 3 estados.
7: Entre os crimes apurados estão sonegação e lavagem de dinheiro.
9: A Operação Conto da Sorte foi realizada nos estados de Pernambuco, Ceará e São Paulo. E nesse primeiro momento, foca na obtenção de documentos e provas. Para isso, foram cumpridos 14 mandados de busca e apreensão. A investigação começou após a Secretaria de Prêmios e Apostas do Ministério da Fazenda fazer uma análise técnica numa autarquia criada pela Prefeitura de Bodó, no Rio Grande do Norte, que autorizava o funcionamento de empresas de apostas. A autarquia foi fechada anulada por determinação do Supremo Tribunal Federal, mas as bets ilegais continuaram atuando. De acordo com o ministro da Fazenda, Dario Durigan, a movimentação ilegal pode chegar a 50 bilhões de reais.
10: A gente identificou um grupo de 37 empresas que atuavam no ramo das bets ilegais. Houve uma movimentação, a princípio, de 50 bilhões de reais. Essa é uma das várias operações que serão feitas para combater bet ilegal, rigor total, tolerância zero, melhor dizendo, com as bets ilegais.
9: Segundo as investigações, além de movimentação financeira incompatível com rendimentos declarados, existem indícios de lavagem de dinheiro e sonegação fiscal. Na ação, os agentes estão apreendendo documentos, celulares, computadores, dinheiro em espécie e passaportes dos envolvidos. A operação envolve 9 auditores fiscais, 6 promotores de justiça, 10 servidores da Receita Federal, além de 28 policiais civis e militares. Reportagem Nazi Brum.
5: Para garantir a vida de meninas e mulheres, o governo do Brasil tem implementado diversas ações integradas de prevenção, fortalecimento das redes de proteção e punição dos agressores.
7: E os resultados começam a aparecer. Os meses de abril e maio apresentaram redução de feminicídios no Brasil.
11: O número de feminicídios no país caiu nos meses de abril e maio deste ano, quando comparado ao mesmo período de 2025. Nesses dois meses do ano passado, 262 mulheres foram mortas por machismo, possessividade dos companheiros ou outras razões relacionadas ao simples fato de serem mulheres. Nesse ano, foram 232 mulheres assassinadas nessas condições, uma redução de 11,45%. Em fevereiro, uma iniciativa do governo federal

0: mobilizou os três poderes, executivo, legislativo e judiciário, para lançar o Pacto Nacional Brasil contra o Feminicídio. Na avaliação do secretário nacional de Segurança Pública, Chico Lucas, ações como essa contribuíram para que o Brasil apresentasse uma tendência de queda após 2 anos seguidos de aumento desse crime.
1: Quando há consolidação dos dados de janeiro a maio, a queda é da ordem de 0,47, o que mostra uma reversão da tendência de aumento e agora nós estamos, de fato, tendo uma diminuição do número de feminicídios.
0: Também está em andamento a Operação Mulher Segura, coordenada pelo Ministério da Justiça e Segurança Pública, em parceria com o Ministério das Mulheres, secretarias estaduais e municipais e as forças de segurança. A ação tem como objetivo cumprir, até o fim do ano, todos os mandados de prisão em aberto por crimes contra as mulheres. O secretário nacional de Segurança Pública, Chico Lucas, ressaltou os principais números da operação, que já está na segunda fase.
1: Só no mês de março e abril foram 6 mil prisões realizadas daqueles que descumpriam medidas protetivas ou tinham mandado de prisão em aberto. E as operações continuam. Na fase 2, agora no mês de junho, os 15 primeiros dias, já cumprimos centenas de mandados de prisão e fiscalizamos por milhares de agentes policiais as medidas protetivas de urgência.
0: Nos primeiros 3 meses desse ano, o Ligue 180, Central de Atendimento à Mulher, registrou um aumento de 24% nas denúncias de violência contra mulheres e 14% nos atendimentos, quando comparado ao mesmo período do ano passado. Reportagem Natália Koslick.
2: O Ministério da Saúde está ampliando os cuidados domiciliares no Brasil.
3: Foram habilitadas novas equipes do programa Melhor em Casa, que vão apoiar a reabilitação de pacientes.
2: Hoje, mais de 1.000 municípios já são beneficiados pelo programa em todo o país.
4: Depois de uma internação, o desafio nem sempre termina quando o paciente recebe alta. Para quem precisa de reabilitação e acompanhamento especializado, sair de casa pode ser difícil e muitas vezes inviável. É o caso do Carlos Henrique, que sofreu uma parada cardiorrespiratória e desde então precisa de cuidados contínuos. A esposa, Luciene Sibela, conta como o atendimento domiciliar fez diferença na rotina da sua família.
5: Eu acho que a primeira palavra que me vem é segurança. Segurança de saber que você não está só e que você está com profissionais que vai te apoiar. Você veja hoje, eles chegaram aqui e já resolveram muitas coisas, né? E isso para nós é uma segurança muito grande, saber que você pode contar.
4: Para ampliar esse cuidado e reduzir as dificuldades enfrentadas pelas famílias, o Sistema Único de Saúde está fortalecendo o atendimento domiciliar realizado pelo programa Melhor em Casa. Foram habilitadas novas equipes multiprofissionais especializadas para apoio à reabilitação, que vão atender 21 municípios com menos de 20 mil habitantes. São profissionais de diferentes áreas da saúde. O coordenador-geral de atenção domiciliar do Ministério da Saúde, Tarcísio Nema de Aquino, explica que tipo de cuidados serão oferecidos.
6: Então é fisioterapeuta, terapeuta ocupacional, fonoaudiólogo, cirurgião dentista, farmacêutico, psicólogo, assistente social, nutricionista. Então são profissionais que integram a equipe para levar a reabilitação, né, a recuperação do paciente, o cuidado de nível especializado dentro do domicílio.
4: O atendimento é destinado principalmente a pacientes que receberam alta hospitalar, mas ainda precisam de acompanhamento intensivo para recuperar movimentos, autonomia e independência. O cuidado também ajuda a evitar novas internações e garante a continuidade do tratamento perto da família, explica Eliana Peixoto, fonoaudióloga da equipe de atendimento em Brasília.
7: A gente faz esse atendimento dando qualidade de vida para o paciente, melhorando a condição de atendimento dentro da família, ajustando a vida daquela família com aquela nova realidade de paciente, né, acamado, instruindo. A nossa atividade dentro do lar do paciente é uma atividade de educação continuada.
4: A expansão das equipes do Melhor em Casa contou com investimento anual de R$ 3.400.000. Hoje, mais de 1.000 municípios já são beneficiados pelo programa em todo o país. Reportagem Pablo Mundim.
3: E como ouvimos aí na reportagem, o programa Melhor em Casa é fundamental para diminuir a hospitalização de pacientes em todo o país.
2: Mas o governo do Brasil identificou uma lacuna no cuidado continuado de uma parcela específica da população, os idosos.
3: Atualmente são 36.

0: 6 milhões de pessoas idosas, sendo 3 milhões com dificuldades de locomoção ou que têm restrição para sair de casa. Isso representa 10% da população idosa.
1: E para garantir um envelhecimento saudável, o Ministério da Saúde lançou hoje o Programa de Atenção Domiciliar à Pessoa Idosa, o PAD Brasil.
0: O investimento será de R$ 163.200.000 em 2026, com projeção de mais de R$ 329 milhões no próximo ano.
1: Na prática, o programa vai funcionar com equipes multiprofissionais trabalhando em conjunto com as equipes de saúde da família.
0: O ministro da Saúde, Alexandre Padilha, detalhou como essas equipes vão atuar para dar suporte a pacientes e aos seus familiares.
2: Essas equipes vão lá, vão cuidar desse idoso que está acamado. Elas têm uma relação direta com os médicos da família e comunidade, com os profissionais da atenção primária em saúde, mas passam a ter o papel específico de, todo dia, pegar o automóvel do programa, visitar o idoso acamado. Ou seja, com isso você consegue colocar mais um time para dar conta dessas visitas ao idoso acamado, que muitas vezes não sai de casa, não tem condições de sair de casa, muitas vezes o cuidador tem que ficar o tempo todo com ele lá. Então essas equipes vão fazer essas visitas, orientar melhor o cuidador, também cuidar do cuidador de uma certa forma.
1: Além do PAD Brasil, também foi lançada a Caderneta Brasileira da Pessoa Idosa.
0: O documento já está disponível em formato digital dentro da plataforma Meu SUS Digital, integrada à conta gov.br, e permite o acompanhamento dos dados de saúde do idoso.
1: Pesquisadores e startups da área de saúde agora contam com um novo guia para ajudar a transformar tecnologias em soluções disponíveis no SUS.
0: Os dispositivos médicos fazem parte da rotina dos serviços de saúde e incluem desde curativos e ataduras até próteses e tecnologias com inteligência artificial.
1: Atualmente, existem mais de 2 milhões de tipos diferentes desses dispositivos no mundo.
0: Segundo o Ministério da Saúde, o avanço tecnológico amplia as possibilidades de atendimento e contribui para melhorar a qualidade de vida dos pacientes.
1: A publicação reúne orientações sobre financiamento, pesquisa, desenvolvimento, regulação e incorporação dos dispositivos na rede pública de saúde.
0: O material está disponível gratuitamente para consulta em gov.br/saúde.
1: As ações de combate ao trabalho infantil alcançaram o melhor resultado da última década.
0: Mais de 4 mil crianças e adolescentes foram afastados dessa condição, especialmente as que estavam mais vulneráveis.
3: No Brasil, o trabalho infantil é proibido de forma geral para quem tem menos de 16 anos. Quem tem mais de 14 anos pode atuar, mas na condição de aprendiz. Para fazer cumprir a lei, os órgãos de fiscalização brasileiros têm trabalhado cada vez mais. Em 2025, 4.318 crianças e adolescentes foram afastados do trabalho infantil no Brasil. É o melhor desempenho dos últimos 10 anos, resultado das mais de 10 mil ações de fiscalização realizadas pelos auditores fiscais do trabalho. Os primeiros 4 meses de 2026 demonstram a continuidade desse trabalho, como explicou o coordenador de erradicação e fiscalização do trabalho infantil, Roberto Padilha.
4: Os dados parciais de 2026 apontam mais de 1.100 crianças e adolescentes afastadas do trabalho infantil, dados parciais até abril. Nesse mês de junho, estamos realizando um grande operativo nacional de combate ao trabalho infantil. Já estamos recebendo dados da fiscalização em diversos estados e com certeza teremos realmente um aumento nesses números de crianças e adolescentes retirados do trabalho infantil.
3: O foco é o combate aos casos mais graves. Esse trabalho é um esforço integrado do governo federal com redes de proteção social, conselhos tutelares e instituições parceiras. E as ações vão além de tirar as crianças e adolescentes de situações de trabalho. Elas garantem o direito básico dos menores de 18 anos, de crescerem e se desenvolverem, livres de exploração ou violência. Michele Antunes, líder de projetos de uma fundação que luta pela defesa dos direitos da criança e do adolescente, explica a importância dessa medida.
5: A criança, ela precisa estar na escola, ela precisa estar brincando, ela precisa estar se desenvolvendo de uma forma muito saudável. Então, quando ela está dentro desse ambiente do trabalho infantil e sofrendo essa violação, consequentemente ela vai ter sim um desenvolvimento extremamente prejudicado e ela vai estar muito mais vulnerável a sofrer outros tipos de violação, outros tipos de violência, né?
3: Para denúncias de casos de trabalho infantil, o Ministério do Trabalho e Emprego disponibiliza um canal exclusivo, o sistema IP Trabalho Infantil, que pode ser acessado pelo endereço iptrabalhoinfantil.com.br.

0: trabalho.gov.br. Reportagem Márcia Fernandes.
1: E é sempre bom lembrar, denúncias de casos de trabalho infantil também podem ser feitas pelo Disque 100, que é o canal de denúncias de violações de direitos humanos oficial do governo federal.
2: O presidente da República em exercício, Geraldo Alckmin, vetou integralmente o projeto que instituía o contrato do primeiro emprego.
1: Na prática, a proposta reduzia encargos trabalhistas e previdenciários para empregadores que contratassem jovens entre 18 e 29 anos sem experiência formal no mercado de trabalho.
2: De acordo com o veto publicado hoje no Diário Oficial da União, o projeto de lei era inconstitucional e contrariava o interesse público na formação educacional de jovens.
3: O presidente em exercício, Geraldo Alckmin, vetou integralmente o projeto de lei que criava o chamado contrato do primeiro emprego para jovens de 18 a 29 anos. A mensagem de veto foi publicada no Diário Oficial da União desta quinta-feira, 18 de junho. Segundo o governo federal, a proposta previa jornada de até 44 horas semanais, o que contraria a defesa da redução da carga horária de trabalho e dificultaria a conciliação entre emprego e estudo. O texto também concedia benefícios tributários e previdenciários aos empregadores, sem oferecer garantias adicionais aos jovens trabalhadores. Outro argumento apresentado é que a medida poderia desestimular a contratação por meio da lei da aprendizagem, considerada uma das principais portas de entrada para o mercado formal de trabalho. De acordo com o Ministério do Trabalho e Emprego, mais de 6 milhões de jovens já foram beneficiados pela modalidade nos últimos 26 anos. Em março deste ano, o país registrou mais de 700 mil contratos ativos de aprendizagem, o maior número da série histórica. Lucília Araújo para a Voz do Brasil.
1: Pois é, como nós acabamos de ouvir na reportagem de Lucília Araújo, a lei de aprendizagem profissional é a principal porta de entrada para jovens sem experiência no mercado de trabalho e ela vem registrando crescimento.
2: Segundo dados do novo Caged, só entre janeiro e abril deste ano foram quase 55 mil novas contratações.
1: O resultado foi impulsionado pela indústria e pelo fortalecimento de políticas de aprendizagem profissional, que respeita os horários escolares e os direitos dos adolescentes e jovens adultos.
4: O Brasil alcançou um recorde histórico. 726 mil jovens aprendizes com contratos ativos. Só nos quatro primeiros meses do ano foi registrado um saldo positivo de quase 55 mil novas contratações. A indústria liderou a geração de vagas, seguido pelos setores de serviços, comércio, construção civil e agropecuária. Os dados reforçam o crescimento da aprendizagem profissional como principal porta de entrada dos jovens no mercado de trabalho. A contratação é obrigatória para estabelecimentos de qualquer setor que tenham pelo menos 7 empregados em funções que demandem a formação profissional. Essas empresas devem preencher entre 5 a 15% do seu quadro de funcionários com jovens aprendizes. Podem participar quem tem entre 14 e 24 anos incompletos. De acordo com a lei da aprendizagem, o contrato tem caráter especial e duração máxima de 2 anos. O jovem aprendiz tem carteira de trabalho assinada e a garantia de direitos trabalhistas e previdenciários, além de proteções específicas. Cleide Lopes, para a Voz do Brasil.
2: Mais de 55 milhões de brasileiros já emitiram a carteira de identidade nacional.
1: O documento, que está substituindo gradualmente o RG, é mais moderno, seguro e completo.
2: E vale em todo o território nacional, com o CPF como número único de identificação.
5: No Brasil, mais de 1 milhão de carteiras de identidade nacional são emitidas por mês, segundo dados divulgados pelo Ministério da Justiça e Segurança Pública. O novo modelo está disponível desde 2022 e a emissão do documento pode ser agendada nos institutos de identificação dos estados e do Distrito Federal. O maranhense Alcemir Chaves de Araújo conseguiu marcar o atendimento com a ajuda da filha. Aos 74 anos, ele diz que quer trocar o documento para ter mais tranquilidade.
6: Aí a minha filha achou melhor tirar logo essa identidade nova, né? Porque a velha estava boa, né? Mas eu me apressei logo de não morar logo, tirar logo isso. Aí eu acabei lá.

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1: Assim como Alcemir, mais de 55 milhões de brasileiros já emitiram a carteira de identidade nacional em todo o Brasil. A troca é obrigatória, mas o modelo antigo vale até 2032. Para a coordenadora-geral de Modernização Tecnológica do Ministério da Justiça e Segurança Pública, Beatriz Figueiredo, a grande vantagem da carteira de identidade nacional é a utilização do CPF como número único de identificação.
2: Ela traz de novo uma identidade mais integrada, mais segura e mais moderna, porque ela substitui, vai substituir gradualmente o antigo RG, ela sim, que usa um número único, que é o número do CPF, que vai ser válido em todo o Brasil. Então a gente acaba com aquela possibilidade de ter um número de RG diferente em cada estado, e isso vai unificar a identificação pelo CPF, né, que a gente tem um CPF único. Então isso reduz a duplicidade e aumenta muito a segurança dos nossos dados.
1: A versão digital da carteira, integrada ao gov.br, permite incluir outros documentos e registros do cidadão, como CNH, título de eleitor, dispensa militar, carteira de trabalho e cartão SUS. Para tirar o documento, é só acessar gov.br/identidade e agendar a expedição. É preciso apresentar a certidão de nascimento ou de casamento. A primeira via do documento é gratuita. Reportagem Gabriela Noronha.
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4: Previsões do Instituto Nacional de Meteorologia, o INMET, confirmam que este ano vai ocorrer o fenômeno El Niño.
5: Isso significa risco de seca na faixa norte das regiões norte e nordeste, enquanto favorece grandes volumes de chuva no sul do país.
4: Por isso, o Brasil já está se preparando para eventos extremos. É o que afirmou o ministro Valdez Góes, da Integração e do Desenvolvimento Regional, durante o programa Bom Dia, Ministro, produzido pela Empresa Brasil de Comunicação, nesta quinta-feira.
6: Nós estamos com uma sala de situação já montada pelo governo federal, já existem 20 ministérios mobilizados, a Defesa Civil Nacional, o SEMADEM, o IMET e o INPE fazem reuniões frequentes, inclusive com as defesas civis estaduais e municipais de norte a sul deste país, ou seja, toda uma experiência já acumulada e uma preparação e uma determinação do governo do presidente Lula de que a vigilância, o monitoramento e a mobilização e os planos de contingência e a relação e proximidade com os estados e municípios está em curso.
5: Valdez Góes afirmou que o El Niño deve chegar ao Brasil a partir de julho e a Defesa Civil Nacional e seus sistemas de alerta estão de prontidão.
4: Órgãos ambientais como o IBAMA e o ICMBio também vêm trabalhando na prevenção aos incêndios florestais com a contratação de profissionais e a orientação a fazendeiros sobre o não uso de fogo.
5: Mais de 3 milhões de reais investidos na aquisição de alimentos para impulsionar a agricultura familiar e o abastecimento no estado do Pará.
4: A iniciativa da Conab, em parceria com os Ministérios do Desenvolvimento Social e do Desenvolvimento Agrário, busca combater a insegurança alimentar e nutricional no âmbito do Programa de Aquisição de Alimentos, o PA.
5: O presidente da Conab, Silvio Porto, destaca o impacto dessas medidas na segurança alimentar da região.
7: São 96 milhões de reais que nós investimos na aquisição de alimentos dos mais diversos aqui do estado do Pará, valorizando a cultura, a produção e a alimentação regional. Nós estamos, dessa forma, conseguindo valorizar essa produção que vem de assentamentos, da agricultura familiar, de extrativistas e indígenas.
4: Com os investimentos, mais de 140 toneladas de alimentos produzidos no estado serão destinadas a cozinhas solidárias e redes socioassistenciais, combatendo diretamente a fome na região.
5: Outro destaque é a modernização da unidade armazenadora de Ananindeua, que recebeu melhorias na estrutura e teve a capacidade ampliada para mais de 17 mil toneladas, como detalha Silvio Porto.
7: Nós saímos de 3.500 toneladas para 21 mil toneladas. Essa unidade armazenadora, ela se torna um polo relevante do ponto de vista do abastecimento aqui para o Pará, mas também para a região da Amazônia.
4: E essas foram as notícias do governo do Brasil.
5: Uma realização da Secretaria de Comunicação Social da Presidência.

0: de Comunicação.
1: Fique agora com as notícias do Poder Judiciário e do Congresso Nacional. Boa noite.
0: Boa noite para você e até amanhã.
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4: STF decide que é inadmissível a validade de provas em processo envolvendo crime sexual quando ocorrer constrangimento da vítima durante audiência de instrução.
5: Crime da 113 Sul. STJ inicia sessão virtual para julgamento de recurso do Ministério Público.
4: O presidente do TSE afirma que discurso de ódio ameaça a democracia.
5: Boa noite, eu sou Marcela Luiza.
4: Eu sou Walter Lima.
5: Por unanimidade, o plenário do Supremo Tribunal Federal reconheceu a nulidade de provas produzidas em audiências sobre crimes sexuais quando a vítima é submetida a humilhações, constrangimentos e violações da dignidade.
4: O caso chegou ao Supremo em março do ano passado. O recurso foi apresentado pela defesa da vítima, que questionava a decisão do Superior Tribunal de Justiça, que rejeitou o pedido de nulidade da audiência de instrução.
5: O ponto central no STF foi sobre definir se uma prova produzida em ambiente de violação à dignidade da vítima pode ser considerada válida.
4: Com o reconhecimento da nulidade da audiência, o processo foi anulado e o caso deve retomar a fase de instrução na primeira instância.
5: STJ começa a sessão virtual de julgamento de recurso sobre o caso conhecido como crime da 113 Sul.
4: Esse crime se refere ao assassinato em 2009 do ex-ministro do TSE, José Guilherme Vilela, da esposa dele, Maria Carvalho Mendes Vilela, e da empregada da família, Francisca Nascimento da Silva. Repórter Fátima Uchoa.
6: O crime ocorreu no apartamento da família, na quadra 113 Sul, em Brasília. Adriana Vilela, filha do casal, foi condenada por júri popular a 61 anos de prisão, acusada de ser a mandante dos assassinatos. Em 2025, a sexta turma do STJ anulou a condenação, acolhendo a alegação de cerceamento de defesa. O Ministério Público do DF recorreu desse entendimento e pediu agora que a condenação fosse restaurada e que a ré cumprisse imediatamente a pena. Mas vale ressaltar, na sessão virtual, os ministros da sexta turma não discutem a culpa ou a inocência de Adriana Vilela. O ministro relator Sebastião Reis Júnior votou para manter anulada a condenação. Se não houver pedidos de adiamento, a sessão virtual de julgamento deve permanecer aberta por 7 dias.
5: Presidente do Tribunal Superior Eleitoral afirma que discurso de ódio ameaça a democracia.
4: Ministro Cássio Nunes Marques reforça compromisso com eleições livres, inclusivas e seguras. Fábio Ruas.
7: A afirmação do ministro Cássio Nunes Marques foi durante a sessão plenária do TSE desta quinta-feira. Antes de iniciar os julgamentos, o presidente do TSE mencionou o Dia Internacional de Combate ao Discurso de Ódio, data instituída pela Assembleia Geral da ONU em 2021. Disse que a divergência de ideias é legítima e necessária, mas não pode ser confundida com ataques à honra, práticas discriminatórias ou tentativas de desumanizar adversários políticos.
5: Último dia da itinerância da Justiça do Trabalho na aldeia Manga, em Oiapoque.
4: Teve audiências judiciais e outros serviços de cidadania, tudo de graça. Rafael Silva.
8: A Justiça do Trabalho realizou 28 audiências judiciais presenciais, híbridas e virtuais na aldeia Manga nesse último dia de itinerância cidadania aqui com você. Indígenas de outras comunidades enfrentaram até 6 horas de barco para colocar um ponto final nesses processos trabalhistas, que envolvem questões como férias não pagas, saque de FGTS e recebimento de verbas rescisórias. Além disso, o polo de saúde da aldeia Manga ficou lotado ao oferecer atendimento médico, fisioterapêutico, psicológico e odontológico especializado. Neste sábado e domingo vai ser a vez de levar esses serviços à população da aldeia Espírito Santo, na mesma região. Para chegar lá, dessa vez, só de barco. O mutirão pretende fazer até 2 mil atendimentos.
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5: Uma boa noite.
4: E até amanhã.
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10: Eu sou Paula Groba.
11: E eu sou Humberto Pinheiro.
10: E estes são os destaques de hoje do Jornal do Senado, que começa agora.
11: PEC do Banco Central terá calendário de votação definido nos próximos dias.
10: Avança fiscalização mais rígida de pagamento mínimo por fretes rodoviários.
11: Senador defende escala 4x3 para profissionais da segurança e da saúde.
10: Boa noite.
11: Boa noite.
10: Avançou no Congresso a proposta que cria novas regras para garantir o pagamento do piso mínimo do frete rodoviário. O texto, que tem origem em uma medida provisória, foi aprovado pela comissão mista que analisa a MP.
11: A proposta seguiu para análise da Câmara dos Deputados. Repórter Marcela Cunha.
12: A proposta torna obrigatório o registro prévio das operações no Código Identificador da Operação de Transporte, o CIOT, com informações sobre carga, trajeto, valor e prazo de pagamento. O sistema deverá bloquear fretes abaixo do piso da Agência Nacional de Transportes Terrestres, que existe desde 2018, mas é frequentemente descumprido segundo os caminhoneiros. O senador Carlos Fávaro, do PSD de Mato Grosso, que presidiu os trabalhos da comissão mista que analisou a MP, afirmou que o texto busca equilibrar a valorização dos caminhoneiros e os custos do setor.
13: Tenho certeza que teremos, a partir então da conversão em lei dessa medida provisória, nós teremos um outro momento do transporte do Brasil, com segurança jurídica, com estabilidade financeira, com a satisfação dos transportadores e também das empresas que transportam.
12: O piso será reajustado quando os combustíveis variarem pelo menos 5%. Para o consumidor, o aumento dos preços não é automático, mas as empresas podem ter custos maiores e repassá-los aos produtos. O texto também cria piso salarial de R$5.000 para motoristas empregados em viagens longas e mantém a anulação de multas civis e administrativas por manifestações e bloqueios de 2022.
10: O senador Oriovisto Guimarães, do PSDB do Paraná, manifestou preocupação com a proposta de redução da jornada de trabalho da escala 6x1 para 5x2. O parlamentar afirmou que a mudança pode gerar impactos econômicos em setores que operam de forma contínua, como a agropecuária.
11: Oriovisto também argumentou que a medida poderia elevar custos de produção e influenciar os preços de produtos e serviços. O senador defendeu que o tema seja analisado com mais profundidade pelo Senado antes de uma deliberação.
14: Os países do Mercosul que passaram para essa escala fizeram transição em todos eles 8 anos. Nós queremos fazer em 1 mês ou 2. O que é de mais grave nisso tudo é que essa medida vai fazer com que a população mais humilde do nosso país trabalhe mais.
10: Já o senador Carlos Viana, do PSD de Minas Gerais, anunciou que vai apresentar uma emenda para garantir a escala 4x3 a profissionais da segurança pública e da saúde, como policiais, bombeiros, médicos e enfermeiros.
11: Segundo ele, a medida busca valorizar categorias que exercem atividades essenciais e de alta responsabilidade. Repórter Lana Dias.
15: O senador Carlos Viana, do PSD de Minas Gerais, anunciou que vai propor a escala 4x3 para profissionais da segurança pública e da saúde em forma de emenda a uma das propostas de emenda à Constituição que trata da jornada de trabalho no país. Ele explicou que o objetivo é valorizar a atuação de trabalhadores como policiais, bombeiros, médicos e enfermeiros.
16: Eles há muito tempo pedem uma escala que seja mais humana, uma escala que seja mais suportável. Então é o momento, eu entendo, para que a gente possa valorizar as forças de segurança, principalmente valorizar o pessoal da saúde e dar a eles a possibilidade de discussão e chamar a atenção sobre essa escala que é muito pesada hoje em dia para a maior parte dessas categorias.
15: A princípio, a emenda seria apresentada à PEC, já aprovada na Câmara dos Deputados, que diminui a jornada para 40 horas semanais, com 2 dias dias de descanso. Mas Carlos Viana não descartou a possibilidade de incluir a sugestão na proposta da oposição, que permite acordos para jornada de trabalho flexível, baseada em horas, limitada a 44 horas semanais.

0: Por falta de entendimento sobre os vetos presidenciais, foi cancelada a sessão do Congresso que estava marcada para hoje. O anúncio foi feito pelo presidente do Senado, Davi Alcolumbre.
1: 90 vetos estavam na pauta. Mais detalhes com o repórter Márcio Maturana.
2: Foi cancelada a sessão do Congresso que estava marcada para esta quinta-feira, dia 18, com cerca de 90 vetos presidenciais, com 924 dispositivos e 11 projetos de lei do Congresso Nacional. O cancelamento foi explicado pelo presidente do Congresso, Davi Alcolumbre, numa entrevista coletiva.
3: Os líderes partidários da Câmara e do Senado não conseguiram se reunir para tratar especificamente dessa sessão do Congresso que estava marcada com 30 dias de antecedência. E temos um outro problema. Líderes da Câmara e líderes do Senado, do mesmo partido às vezes, estão pedindo para o governo pela manutenção do veto numa liderança e na liderança na outra casa pela derrubada do veto.
2: A pauta deve ser dividida em 3 sessões do Congresso, sendo a primeira em 15 dias, segundo Davi, e vai acontecer após reuniões com os líderes partidários.
0: E a proposta que amplia a autonomia operacional e financeira do Banco Central deve voltar aos debates no Senado. Após a aprovação do texto na Comissão de Constituição e Justiça, senadores passaram a cobrar a análise da matéria em plenário.
1: O presidente do Senado, Davi Alcolumbre, afirmou que vai definir nos próximos dias o calendário de votação da proposta. Repórter Bruno Lourenço.
4: O autor da PEC, senador Vanderlan Cardoso, do PSD de Goiás, lembrou que a Comissão de Constituição e Justiça votou a proposta em 10 de junho e o governo, que pediu de 1 a 2 semanas para analisar o texto, após 2 anos de reuniões com os senadores, já teve o tempo necessário para os eventuais ajustes.
5: Para que o Banco Central não pare, não entre em total colapso operacional, com prejuízos diretos à fiscalização do sistema financeiro nacional e do PIX, que atende de forma importante a todos os cidadãos brasileiros.
4: O presidente do Senado, Davi Alcolumbre, se comprometeu a definir um calendário de votação para a PEC até esta sexta-feira, dia 19.
6: Eu vou conversar com esses atores e vou tomar uma decisão na condição de presidente do Senado para ver qual é a data que eu vou colocar essa PEC para deliberação aqui no plenário.
4: A proposta de emenda à Constituição precisa passar por 2 turnos de votação no plenário, onde terá que receber a aprovação de 49 dos 81 senadores.
0: A senadora Damaris Alves, do Republicanos do Distrito Federal, alertou para o aumento dos casos de violência contra pessoas idosas no Brasil, em referência ao Dia Mundial de Combate à Violência contra a Pessoa Idosa e à campanha Junho Violeta. Ela citou dados de órgãos oficiais que apontam crescimento das denúncias de agressões, negligência, abandono e violência patrimonial.
1: A senadora também chamou atenção para casos de violência sexual contra idosos e defendeu o fortalecimento das políticas públicas de proteção, além do endurecimento das penas para agressores e fraudadores, que tem como alvo aposentados e pensionistas.
7: E sabe aonde essas coisas acontecem? Especialmente a violência sexual? Nos abrigos, nos lares de acolhimento e dentro de casa, na hora do banho, na hora de trocar a fralda. O idoso muitas vezes não consegue falar, não consegue pedir socorro e sofre essa monstruosidade calado.
0: E especialistas e parlamentares discutiram no Senado um projeto que cria uma política nacional de enfrentamento à violência contra a mulher e transforma em lei medidas de proteção já adotadas no país.
1: O objetivo é garantir a permanência dessas políticas de proteção, mesmo com as mudanças de governo. A reportagem é de Patrícia Oliveira.
8: O Brasil registra uma média de 4 mulheres assassinadas por dia e esse número está aumentando. Só no primeiro trimestre deste ano, os casos de feminicídio cresceram 7,5% em relação ao mesmo período do ano passado. Um projeto transforma em lei e amplia as ações que já são executadas hoje, para garantir a permanência dessas políticas de proteção, mesmo com as mudanças de governo. Para a gestora pública Mia Costa, apesar dos avanços na legislação, as medidas protetivas têm sido mais uma reação do que um impedimento à violência contra as mulheres.
9: Nós não estamos conseguindo chegar a tempo de impedir que essa violência aconteça.
8: A proposta do senador Paulo Paim, do PT do Rio Grande do Sul, prevê a integração dos serviços de atendimento, mais acesso ao acompanhamento psicossocial, a capacitação de profissionais e ações de prevenção.
10: É necessário construir uma política de Estado permanente, integrada e estruturada.
8: Entre as medidas previstas estão a expansão das unidades da Casa da Mulher Brasileira, a criação

0: criação de unidades móveis para atender regiões sem serviço especializado e campanhas permanentes de conscientização.
1: Edição de Paula Groba e trabalhos técnicos de João Lira, o Jornal do Senado fica por aqui. Acompanhe agora as notícias da Câmara dos Deputados. Boa noite.
2: Boa noite e até amanhã.
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4: Câmara aprova a criação de política industrial e tecnológica para o país.
5: Comissões proíbem graduação à distância para cursos na área da saúde.
4: Proposta de criminalização da misoginia pode ser votada ainda este mês.
6: Boa noite. A relatora do projeto que criminaliza a misoginia anunciou a votação da proposta para a última semana de junho. A repórter Maria Neves explica a versão atual da proposta.
7: De acordo com a coordenadora do grupo de trabalho que analisou o projeto sobre criminalização da misoginia, deputada Tabata Amaral, do PSB de São Paulo, há acordo com os líderes partidários para votar a proposta no plenário da Câmara na semana do dia 29 deste mês. A parlamentar apresentou as alterações propostas ao texto que já foi aprovado no Senado. A principal mudança foi instituir penas para disseminação de ódio contra as mulheres pela internet. Para defender a importância da medida, Tabata Amaral lembrou o caso da jovem que morreu após ser jogada de uma ponte sem corda durante uma prática esportiva conhecida como rope jump em São Paulo e que, mesmo depois de morta, foi atacada nas redes.
8: Uma jovem de 21 anos foi morta de uma maneira absolutamente horrorosa, pavorosa. E nas horas seguintes, o que a gente viu na internet não é o que a gente aprendeu e a gente cresceu vendo, que é a solidariedade, que são as orações, que é a tristeza. A gente viu uma família, amigos enlutados, terem que lidar com pessoas criminosas. As redes sociais sugerir atos de violência, de estupro, de necrofilia. Fica mais um reforço da urgência desse projeto.
7: A proposta equipara a misoginia ao racismo, que dessa forma passa a ser um crime inafiançável e que não prescreve. A punição também é a mesma: reclusão de 2 a 5 anos e multa. Caso o crime seja cometido por meio da internet com o objetivo de obter vantagem econômica, a pena aumenta. A prática será punida com reclusão, que pode ir de 3 a 10 anos mais multa. Essa pena maior será aplicada também quando o agente do delito for pessoa com audiência expressiva, influência pública ou capacidade ampliada de difusão do conteúdo em meio de comunicação ou plataforma digital. A punição também será maior se o crime de misoginia for cometido contra criança, adolescente, pessoa idosa ou com deficiência. Nesse caso, passa a ser de 3 a 7 anos e meio, mas a multa também acrescida da metade. Deputadas de partidos de oposição foram contrárias ao projeto e argumentam que a medida pode ferir direitos fundamentais. A deputada Júlia Zanatta, do PL de Santa Catarina, sustenta que o projeto é um perigo para a liberdade de expressão e para a liberdade religiosa.
9: O texto admite punir manifestação contra mulheres enquanto grupo social, sem uma vítima determinada. Ninguém precisa ter sido ofendido, basta alguém entender que uma frase, um vídeo, uma pregação menosprezou as mulheres como coletivo. Isso que vão fazer aqui, se esse texto passar da forma que está, vai ser institucionalizar o crime de opinião sob o manto da defesa das mulheres.
7: Na versão aprovada, a misoginia é definida como prática, indução ou incitação de violência, de restrição ao pleno exercício de direitos ou de ofensa à dignidade da mulher em razão da condição de mulher. A expressão menosprezo às mulheres, que constava na versão anterior, foi retirada. Da Rádio Câmara de Brasília, Maria Neves.
4: Alexandre Lindemaia, do PT do Rio Grande do Sul, defende o fortalecimento de ações de combate ao feminicídio e à violência

0: do PT de Alagoas, entende que a decisão assegura o respeito à soberania nacional e ao Estado de Direito.
1: Paulão avaliou que o STF analisou o processo com base na legislação e nas provas apresentadas. Para ele, nenhum agente político tem o direito de pressionar integrantes do Supremo ou de questionar ações das instituições brasileiras.
0: Marcel Van Hatten, do Novo, do Rio Grande do Sul, volta a defender a revisão dos processos relacionados aos condenados pelos atos de 8 de janeiro de 2023. Ele considera que há pessoas submetidas a punições desproporcionais e cobra a apuração de supostos abusos de autoridade.
1: Marcel Van Hatten também questiona a demora na análise de medidas aprovadas pelo Congresso para alterar a dosimetria das penas aplicadas aos condenados. De acordo com ele, a situação gera insegurança jurídica e sofrimento para as pessoas afetadas pelos processos.
0: Glauber Braga, do PSOL do Rio de Janeiro, retoma seu mandato após 6 meses de afastamento. Sua primeira providência foi solicitar ao STF a apuração de denúncias envolvendo o orçamento secreto e a responsabilização dos envolvidos, caso as irregularidades sejam confirmadas.
1: Glauber Braga solicita também à Corregedoria da Câmara que investigue a origem de mais de R$460 mil encontrados com um parlamentar. Ele reafirma seu compromisso de continuar fiscalizando e cobrando mais transparência na Câmara.
2: Votação.
0: A Câmara aprovou um projeto que cria política industrial para o país. O repórter Antônio Vital tem os detalhes de como será a medida.
3: A Câmara dos Deputados aprovou o projeto que cria uma política industrial para o país, com previsão de subsídios para empresas, preferência para aquisições de produtos nacionais pelo governo, metas de produção e eficiência e linhas de financiamento. O projeto, apresentado pelo deputado Heitor Xu, do PSD do Rio Grande do Sul, estabelece que cada presidente da República terá que elaborar uma política industrial, tecnológica e de comércio exterior, com objetivos e metas. Essas prioridades deverão ser aprovadas pelo Congresso Nacional. O texto estabelece que a política será elaborada levando em conta a redução das emissões de gases do efeito estufa e a transição para fontes renováveis de energia. Prevê ainda que serão definidos indicadores para mensurar se os objetivos estão sendo atingidos. De acordo com o relator da proposta, deputado Rodrigo Hollenberg, do PSB do Distrito Federal, as principais economias do mundo têm políticas de incentivo para a indústria, enquanto no Brasil a participação do setor no produto interno bruto caiu nos últimos 40 anos. Em 1985, a indústria representava 36% do PIB, percentual que caiu para 12% em 2020. No plenário, o projeto foi criticado por deputados do Novo e do Missão. Para o deputado Kim Kataguiri, do Missão de São Paulo, a proposta dá poder ao governo de beneficiar as empresas e setores que quiser com incentivos fiscais ineficientes.
4: Eu chamaria esse projeto ou de bolsa atrás ou de bolsa milionário. Primeiro, do porquê bolsa milionária. A gente já tem 200 bilhões de reais em privilégios tributários concedidos para grandes empresários que têm poder de lobby dentro desse Congresso Nacional e no Palácio do Planalto. E uma das principais políticas colocadas aqui são justamente as subvenções e as desonerações fiscais que fracassaram como política pública no nosso país.
3: Além de prever subsídios e linhas de financiamento para empresas que produzem conteúdos nacionais, a proposta dá preferência de até 30% nas licitações públicas para produtos feitos no Brasil. Também reforça o direito do país retaliar na mesma moeda países que impuserem taxas injustificadas para a produção nacional. O relator do projeto, o deputado Rodrigo Hollenberg, defendeu a necessidade de uma política de Estado para a indústria.
5: Os Estados Unidos têm política industrial. A União Europeia tem política industrial, a China tem política industrial, a Índia tem política industrial e nós não podemos ter política industrial. Nós queremos aqui ter uma política industrial de Estado e não de governo. Foi ouvindo o setor industrial que considera esse projeto um marco para o desenvolvimento da indústria nacional.
3: O projeto que cria uma política industrial para o país seguiu para análise do Senado. Da Rádio Câmara de Brasília, Antônio Vital.
2: Economia.
1: Zé Vitor, do PL de Minas Gerais, afirma que indicadores de endividamento das famílias, inadimplência de consumidores e empresas e o aumento da dívida pública e da carga tributária desmontam o discurso do governo sobre o possível ciclo virtuoso da economia brasileira.
0: No entendimento do parlamentar, a atual gestão manipula dados para maquiar os problemas econômicos cuja origem está na má administração do Estado. Zé Vitor defende o protagonismo do parlamento para redirecionar o país com base na responsabilidade responsabilidade fiscal e na eficiência.
1: Em seu discurso de posse, Santim Roveda, do União do Paraná, defende uma gestão pública com menos impostos, corte de gastos e privilégios, estímulo ao desenvolvimento econômico e apoio ao empreendedorismo.

0: empreendedorismo. Ele alertou ainda para o endividamento das empresas e dos brasileiros.
1: Santin Roveda afirmou que a população espera resultados concretos dos governos com a geração de oportunidades, renda e melhoria na qualidade de vida. Como exemplo de ação administrativa positiva, ele cita a redução do IPVA em seu estado, com retorno de dinheiro para o bolso do cidadão.
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3: Transportes.
0: Os deputados aprovaram a obrigação de pagamento do piso mínimo de frete para caminhoneiros. O repórter Marcelo Larcher nos conta quais as medidas previstas na proposta do governo e as modificações.
4: A Câmara dos Deputados aprovou medida provisória que obriga o cumprimento do peso mínimo do frete por quem contratar caminhoneiros autônomos. Além de reforçar os mecanismos de fiscalização do pagamento do frete, o texto aprovado institui um piso salarial nacional de R$ 5.000 por mês para motoristas de longa distância. O texto final, apresentado pelo relator, deputado Zé Trovão, do PL de Santa Catarina, também prevê anistia das multas aplicadas a transportadores de cargas, empresas e motoristas que participaram das manifestações e bloqueios ocorridos depois das eleições de 2022. A medida provisória está em vigor desde março, mas precisa ser votada pela Câmara e pelo Senado para virar lei. A proposta do governo reforça a fiscalização da política nacional de pisos mínimos do transporte rodoviário de cargas. Obriga o registro de todas as operações de frete por meio de um código identificador, com informações sobre o contratante, o transportador, a origem e o destino da carga, bem como o valor do frete. Se esse valor do frete for abaixo do permitido, o sistema impede o registro. O texto também assegura aos transportadores autônomos de cargas o adiantamento de pelo menos 70% do valor do frete no momento da contratação, com pagamento do restante em até 3 dias úteis após a entrega da carga. O relator, deputado Zé Trovão, diz que a medida provisória vai impedir a atuação de intermediários, que ficam com parte do valor do frete.
5: E hoje, nós estamos nessa casa votando algo que definitivamente tira o caminhoneiro autônomo da escravidão, do jugo daqueles que sempre roubaram o caminhoneiro na cara dura. E de quem eu estou falando? Do famoso, o homem que não tem um caminhão, que nunca dirigiu um caminhão, mas que leva 30, 40, 50% do frete do caminhoneiro.
4: O texto final da medida provisória também dá prioridade para transportadores autônomos de cargas e cooperativas de transporte de cargas no acesso a financiamentos e incentivos do Procargas, o programa criado para estimular o setor de transportes. Depois de aprovada pela Câmara, a medida provisória seguiu para análise do Senado. Da Rádio Câmara de Brasília, com informações de Antônio Vital, Marcelo Larcher.
3: Desenvolvimento Regional.
1: Marcon do PT comemora ações do governo federal para a reconstrução do Rio Grande do Sul, ressaltando a entrega de moradias em Viamão e a assinatura de ordens para a construção de mais de 2.000 casas em municípios gaúchos.
0: Marcon ressalta que as cidades contempladas foram atendidas independentemente das posições ideológicas de suas lideranças, demonstrando o compromisso da atual gestão com o Estado, fortemente atingido por eventos climáticos e com a população que necessita de habitação.
1: Valdenor Pereira, do PT da Bahia, comemorou os 37 anos de emancipação de Bom Jesus da Serra, Lagoa Real e Mirante, os 146 anos de Jacaraci e os 149 anos de Brumado, municípios vinculados à área de atuação de seu mandato.
0: Valdenor Pereira saudou moradores, lideranças e representantes dos poderes municipais pelas comemorações entre os dias 7 e 13 de junho. Ele cumprimentou ainda os participantes da plenária virtual sobre violência de gênero e políticas públicas voltadas para as mulheres.
1: Ao assumir o mandato, Paulo Soares, do Podemos de São Paulo, declarou representar os municípios do interior paulista. O parlamentar garante que vai atuar em defesa da saúde pública, das instituições filantrópicas, das APAES e de uma maior descentralização dos recursos públicos.
0: Paulo Soares também defende medidas para reduzir filas de espera por consultas, exames e cirurgias no Sistema Único de Saúde. Segundo o deputado, é necessário fortalecer hospitais filantrópicos.

0: psicotrópicos e atualizar a tabela do SUS para ampliar a capacidade de atendimento à população.
1: Educação.
2: Soraya Santos, do PL do Rio de Janeiro, cobra a aplicação de leis de combate à violência escolar. Ela cita casos recentes de agressão e defende que as escolas registrem as ocorrências junto aos órgãos competentes para garantir proteção aos estudantes.
0: A congressista se preocupa com os estímulos à violência e com a formação de gangues entre jovens. Soraya Santos recorda que a segurança escolar passou a ser uma meta específica da educação e defende a conscientização da população como instrumento para enfrentar o problema.
1: Saúde.
2: A Comissão de Constituição e Justiça aprovou proposta que proíbe graduação à distância para cursos da área da saúde. A repórter Paula Bittar acompanhou a discussão sobre a matéria.
3: A Comissão de Constituição e Justiça da Câmara aprovou uma proposta que proíbe a realização de cursos de graduação da área da saúde e de educação física na modalidade de ensino à distância. O relator na comissão, deputado Orlando Silva, do PCdoB de São Paulo, ressaltou o direito à saúde previsto na Constituição e afirmou que os cursos da área exigem o desenvolvimento de habilidades que são ligadas ao contato direto com o paciente, materiais biológicos ou ambiente clínico, e que o modelo à distância, mesmo que preveja momentos práticos, pode se mostrar deficiente em proporcionar uma experiência supervisionada indispensável para a segurança do paciente e a qualidade dos serviços. A deputada Cris Tonietto, do PL do Rio de Janeiro, por outro lado, disse que a proibição pode prejudicar muitas pessoas.
4: Impedir uma modalidade de ensino à distância, isso pode ser um cerceamento, inclusive, da própria liberdade de muitos de quererem fazer e adotar esse tipo de modalidade, até por situações específicas. Tem, por exemplo, que pessoas que trabalham fora, que talvez não tenham condições de estarem ali em loco na faculdade e podem muito bem querer adotar essa modalidade EAD.
3: Já a deputada Talíria Petroni, do PSOL do Rio de Janeiro, se posicionou de forma contrária ao ensino à distância para esses casos.
5: Acho que isso pode, muitas vezes, popularizar o acesso ao ensino superior, garantir uma ampliação do acesso à educação, mas nos casos de saúde é algo que eu não consigo compreender como há um grupo que acha natural que você tenha médicos se formando por EAD, enfermeiras se formando por EAD.
3: A proposta que proíbe a realização de cursos de graduação da área da saúde e de educação física na modalidade de ensino à distância já pode seguir para análise do Senado, a não ser que haja recurso para votação pelo plenário. Da Rádio Câmara, de Brasília, Paula Bittar.
1: Homenagem.
0: Doutor Fernando Máximo, do PL de Rondônia, presta homenagem aos 115 anos da Assembleia de Deus no Brasil, comemorados hoje. Ele realça a atuação da Igreja na transformação espiritual e social e fala do apoio a famílias e pessoas em situação de vulnerabilidade.
2: Doutor Fernando Máximo elogiou a atuação de lideranças religiosas de seu estado e do país, destacando o trabalho desenvolvido em benefício das comunidades e manifestou seu desejo de que a instituição continue expandindo suas atividades e alcançando mais pessoas.
1: Relações Exteriores.
0: Chico Alencar, do PSOL do Rio de Janeiro, defende uma solução diplomática para o conflito no Oriente Médio. O parlamentar analisa que ações militares durante acordos de paz agravam a instabilidade na região.
2: Chico Alencar também critica posições adotadas pelo governo norte-americano em política externa e imigração. Ele pede respeito à soberania dos países, à democracia e aos direitos humanos como princípios fundamentais para as relações internacionais.
0: Termina agora o Jornal Câmara dos Deputados, produzido pela Rádio Câmara, com trabalhos técnicos de Wellington Teles e apresentação de Val Monteiro e Márcio Aquilissardi. Uma boa noite para você.
2: A Voz do Brasil volta amanhã. Boa noite.
1: 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Boa noite.
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4: Olá, amigos, muito boa noite. Hoje a Rádio MEC mais uma vez leva você a um concerto ao vivo. Desta vez, nós vamos para o Teatro SESI, em Goiânia, onde se apresenta, em um concerto muito especial, a Orquestra Filarmônica de Goiás. E de lá, quem comanda a apresentação é Pedro Pontes. Pedro, boa noite, é com você.
5: Boa noite, Sidney Ferreira. Boa noite, ouvintes da Rádio MEC em todo o país. É isso mesmo, Sidney. Daqui a pouco, a Orquestra Filarmônica aqui de Goiás se apresenta no Teatro SESI aqui de Goiânia. E esta noite será o quarto concerto da temporada de 2026, Natureza e Sons. Serão apresentadas neste concerto duas peças, uma em cada intervalo, né? Primeiro movimento, primeiro ato, será apresentada as quatro estações de Antônio Vivaldi, esse compositor italiano muito conhecido do ouvinte da Rádio MEC, né, e também do público brasileiro, porque esta é uma peça que fez grande sucesso, uma peça que estreou em Paris em 1736, e ela faz com que todos os instrumentos de corda tenham um papel exuberante nesta execução. Principalmente os violinos, né? Então as quatro estações são apresentadas por Vivaldi, né? Primavera, verão, outono e inverno. E nós temos aí a execução da Orquestra Filarmônica de Goiás, sob a regência do maestro Neil Thompson, esse britânico que veio para o Brasil em 2014, se encantou pelo Cerrado e nunca mais voltou para a sua terra natal, a Inglaterra. E no segundo ato nós teremos também uma peça que também fala das estações. O nome da peça é As Estações, do compositor e maestro russo Alexander Glazunov. Esta peça foi composta no século XIX, mas ela só estreou em 1900. Ainda era o século XIX, claro, mas já na virada do século XIX para o século XX. Ela estreou em 1900 e também fez grande sucesso. Portanto, teremos duas peças muito interessantes de Antônio Vivaldi, com as quatro estações, e também as estações de Alexander Glazunov. Eu lembro que esse é o quarto concerto da temporada de 2026 e a Rádio MEC transmite para todo o país, né? Estarão em rede as nossas parceiras, as rádios universitárias, como a UFG aqui de Goiânia, em 88,5 FM, assim como a Rádio MEC FM daqui de Brasília e de Belo Horizonte em 87,1 MHz. e a Rádio MEC do Rio de Janeiro, que vai ecoar o som deste concerto, né, em 99,3 MHz. O Teatro SESI de Goiânia, mais uma vez, com a capacidade quase que lotada, né, quase totalmente ocupada, porque aqui em Goiânia, a Goiânia tem se tornado uma cidade muito receptiva e calorosa com a música clássica, a música erudita. Não é a primeira vez que nós estamos aqui em Goiânia, já é o segundo ou terceiro ano seguido que a Rádio MEC transmite esses concertos aqui direto de Goiânia, não só do Teatro SESI de Goiânia, mas também o mais antigo teatro, o Teatro de Goiás, e também do Basileu França. E é impressionante como o público tem prestigiado a Orquestra Filarmônica de Goiás, né? A plateia formada, quando você pensa que você vai encontrar aqui uma plateia de pessoas mais maduras, entre 50 anos para cima, e as pessoas da terceira idade, você se surpreende, porque os jovens aqui de Goiânia e de todo o estado de Goiás têm prestigiado esta orquestra, e quando você chega no teatro, você vê garotos de 15, 16, 17, 18 anos de idade, assim como meninas, né? Meninos e meninas interessados na música erudita, na música clássica, na música instrumental brasileira, e todos eles ouvintes aqui da Rádio MEC. Tanto é que ao longo da nossa transmissão, vários ouvintes encaminham aqui pelo WhatsApp, né, suas mensagens com críticas, elogios, sugestões, sempre dando uma força, né, e mostrando todo o seu carinho e a sua admiração pelo trabalho que a gente vem realizando nos últimos anos com a transmissão desses concertos. E eu quero aqui, inclusive, divulgar aqui o telefone do nosso WhatsApp, né, que é o código DDD 21 Rio de Janeiro, telefone 997100537. Vou repetir, código DDD Rio de Janeiro 21 e o telefone 997100537. Acompanhe também mais da nossa programação nas redes sociais, né? Nós estamos no Instagram, no X e no Facebook, e o nosso perfil é @RadioMEC. Eu lembro também que ao longo, né, de todos os dias, né, ao longo da semana, de segunda a sexta, a Rádio MEC faz entrevistas com os principais instrumentistas da música clássica. Vamos então ao concerto aqui das quatro estações de Antônio Vivaldi.

simplesmente sensacional este primeiro ato aqui no Teatro SESI de Goiânia, com a Orquestra Filarmônica de Goiás. Neste primeiro ato, apenas os instrumentos de corda, violinos, viola, violoncelo e contrabaixo. A solista foi a espala da orquestra, Gabriela Fogo, interpretando As Quatro Estações de Antônio Vivaldi, esse compositor lindo que você conhece muito bem. E em cada movimento, não é sempre retratando o canto dos pássaros, a chuva, a tempestade e também o trote dos cavalos. Vamos agora para o último ato das Quatro Estações de Antônio Vivaldi.

Espetacular a atuação da Spala Gabriela Fogo à frente da Orquestra Filarmônica de Goiás. Gabriela Fogo, que é a grande solista desta noite. E ela já tinha, inclusive, conclamando, né, tinha deixado um vídeo no Instagram convidando todo o público para este concerto, né, da temporada 2026, Natureza e Sonhos, aqui no Teatro César de Goiânia. E o público respondeu positivamente. O Teatro César Goiânia, neste concerto, nesta quinta-feira, dia 17, né? Dia 17 ou dia 18? Eu até perdi a data. Dia 18, esta quinta-feira, dia 18, o público compareceu em massa aqui ao Teatro César Goiânia. O teatro está completamente lotado e tivemos aqui a apresentação de todos os instrumentos de cordas, né? Violinos, violas, violoncelo, contrabaixo. E agora nós temos um intervalo. O público ficou entusiasmadíssimo com a exibição dos instrumentos de cordas aqui no Teatro César Goiânia e soube reconhecer o talento e a atuação da Gabriela Fogo, que além de uma grande instrumentista, de uma grande solista, é a Spala da Orquestra Filarmônica de Goiás. Nós estamos agora no intervalo. Após o intervalo, o segundo ato aqui no Teatro César Goiânia, será apresentada a peça As Estações. Esta peça, ela já é uma peça contemporânea, porque ela foi escrita pelo compositor